0: O boteco diz o quê? Ela era rapariga.
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4: Presta um pouco, parceiro.

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0: Gomes, MC do Juan, palmas, faz barulho aí!
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2: Seja bem-vindo, Murilo Rufo.
3: Bruno César e Rodrigo. Que honra, meus irmãos.

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Galera, chegamos num momento muito complicado do show. Cadê a mulherada que veio pra balada junto com as amigas aí? Quero ensinar um refrão muito fácil, se liga, vai.

0: fácil, né? Deu pra aprender ou não? Deu pra aprender ou não? Vou perguntar de novo. Cadê a mulherada que veio pra balada junto com as amigas aí? Então agora nós vamos ao momento falsidade da noite. Abraça as amigas agora. Abraça as amigas com muito amor agora. Com muita cumplicidade. Olha no fundo dos olhos das amigas e fala assim: ai, amigo, eu te amo. Você é tudo pra mim. Fácil, né? Agora nós vamos começar a achar as falsianes agora.
1: Acredito.
0: Nós vamos começar a rachar as amizades agora. Abraça mais forte as amigas. Abraça mais forte. Olha no fundo do olho da danada e fala assim: não tem nenhuma roupa sua lá em casa. Metade já foi pro pau. Agora nós vamos rachar a outra metade. Agora eu quero que você abrace a sua peste falciane, aquela que sabe dos seus segredos mais sujos. E você vai olhar no fundo do olho dela de uma forma que você vai enxergar a alma dela. Ou seja, se der risadinha agora é porque tá mentindo. Beleza? Abraça a Beth Falciani. Abraça a Beth Falciani. Olha no fundo da alma dela e fala assim: amiga, eu nunca quis pegar nenhum em seu. Fala pra ela. Gente, que isso? É o maior índice de fura-olho do Brasil, São Paulo. Mas eu, como cara bacana que sou, tenho uma dica pra dar pra gente começar a semana bem aí. Amiga que é amiga divide. 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Vivemos um mundo moderno. 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Só tá mais, vai.

abraça as amigas, aproveita agora pra você tirar uma selfie com ela e você falar assim: devolve meu vestido, sua louca! E solta a voz com a gente agora, vai!

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Ótima noite pra você, gente. Obrigada por escolher estar sempre com a gente aqui na melhor, né? Ah, você sabe que eu não gosto. Eu amo te fazer companhia. É sempre tão maravilhoso. Sabia que hoje é Dia Mundial do Cérebro? Hoje também é o Dia Internacional da Manga. Hoje é o Dia Internacional do Trabalhador Doméstico. É o Dia da Aproximação do PI, né? Isso é o Dia Mundial, tá, gente? Aí você vai lá pro Dia Nacional. Nossa, tem muita coisa também. Dia do Cantor Lírico. Dia Nacional do Cientista Social. Ave, gente, é muita coisa. E parabéns pra quem troca de idade também e fica mais experiente. Bastante coisa, né? Bastante coisa. O dia tá terminando, tá quase terminando, mas ainda tem muitas músicas pra gente curtir. Fica comigo na sequência, porque agora tem Bruno e Rafa. Solteiro por opção.

0: Pro Opção da Morena.
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0: Horizonte FM, onde você estiver, Hugo e Vitor, 14 mil fotos. Tem gente que é assim, né, gente? Tira 14 mil fotos, impressa só uma e olha lá. Vou rapidinho pro intervalo, daqui a pouquinho eu volto. 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

0: você vai precisar, viu? Muito obrigado, cara. Que honra.
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0: Meia-noite 2.
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1: Meia-noite 34.
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1: Meia-noite 34.

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2: Meia-noite 56.
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2: Meia-noite 57.

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2: Uma e onze.
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1: 1:12.
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1: Olá, gente amiga, muito bom dia pra todo mundo. Eita, que a segunda-feira raiou no capricho, minha gente abençoada. Muito bom dia pra todo o povo guerreiro do nosso interior. Pra você do campo, pra você da cidade, muito bom dia. Hora de encarar a segunda-feira de peito aberto, com muita fé em Deus, o coração cheio de expectativa positiva. O nosso som do campo acordando você pra mais um encontro, pra mais uma manhã. Muito prazer em ter a sua companhia. Eu sou o Evandro, desejando pra você uma nova semana de oportunidades. E essa semana que se abre à nossa frente seja como terra boa, pronta para plantar. É hora de chacoalhar o esqueleto, erguer a cabeça e recomeçar os trabalhos com muita fé no coração e coragem no peito. Puxa a cadeira, passa aquele café bem forte e vem com a gente, que a nossa semana tá começando recheada de moda boa e boas energias. Ótima manhã, acorda a gente, vamos juntos. Tá no ar o som do campo, bom dia.

0: Segura o touro no laço aí que a gente vai ali no comércio rapidinho dar um recado importante e já volta. Sai daí não, na volta tem muito mais modão por aqui.
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4: 1h28.
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4: Uma e 28.

Estamos de volta, meus amigos. É segunda-feira, nada de cara feia. Quem disse que cara feia paga a conta? É hora de encarar os desafios de mais uma semana. O Som do Campo na sua sintonia, despertando o Brasil sertanejo. É, meus amigos, para começar esta segunda-feira com o pé direito, vamos falar sobre renovação e esperança. Uma nova semana é uma folha em branco que Deus nos dá para escrevermos uma nova história. Não importa as dificuldades da semana que passou, não. Hoje o sol nasce de novo para lembrar que sempre é tempo de plantar a semente do bem, do trabalho e do amor. Que a sua semana seja abençoada, de portas abertas e de muita fartura na sua mesa. Uma excelente segunda-feira a todos. Vamos com mais modão. Bom dia, boa manhã.

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2: 1h49.
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2: 1h49.

firma o passo que o nosso Som do Campo está no ar, trazendo o melhor do dia no seu radião. É manhã de segunda-feira, meus amigos. Bom dia, minha comadre. Bom dia, meu compadre. Homem do campo, você aí na cidade, bom trabalho. Para quem tá na tirada do leite, o radinho no Morão da Porteira nos acompanhando. Boa segundona, bom começo de semana para todo mundo aí, gente. A vida é dura para quem é mole. Arregace as mangas e vamos à luta. Hoje, dia 27 de julho, a igreja celebra o dia de São Pantaleão, o santo patrono dos médicos e protetor dos doentes. São Pantaleão viveu nos primeiros séculos dedicando a sua vida aos seus conhecimentos da medicina para curar o corpo e a alma dos necessitados, sempre com muito amor e fé em Cristo. Que por intercessão de São Pantaleão, Deus abençoe a saúde de todos os nossos ouvintes, traga o alívio para os enfermos e proteja as mãos de todos os profissionais da saúde nesse dia e no decorrer dessa semana também. Bora curtir mais moda, meu povo? Aumenta o volume, mais modão chegando.

0: Café sendo preparado, a gente curtindo o melhor da música sertaneja. Pausa curtinha pra nossa prosa comercial. Na volta tem mais modão, segura aí.
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4: 2 e 6.
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0: Eita, coisa boa, já voltando, meu povo, pedindo licença, entrando na sua casa, chegando aí no seu local de trabalho, invadindo a sua fazenda, a sua propriedade rural e levando pra você o melhor da música sertaneja. Ajeita o rádio na prateleira que o som do campo voltou com força total e vamos ver agora o que o calendário comemora neste dia 27 de julho. Hoje é o dia do motociclista. Aquele abraço apertado pra todos os nossos amigos que rodam sobre duas rodas, levando entregas, trabalhando e passeando por nossas estradas. Também comemoramos hoje o dia do pediatra, cuidando da saúde dos nossos curumins e crianças, e o Dia Nacional da Prevenção de Acidentes do Trabalho. Lembrando que a nossa segurança dos nossos companheiros vem sempre em primeiro lugar. Saúde e proteção para todos nesse dia, gente. Prepare aquele café, pegue o chimarrão, rale o guaraná, aumente o volume, vem com a gente, tem mais modão chegando.

Muito obrigada. Fiquei bom, já estou andando com meus amigos amanhã.

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2: 2:26.
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2: 2:27.

O som do campo de volta, sol brilhando lá fora e muita moda boa aqui dentro no seu som do campo. O Evandro te fazendo companhia, desejando uma semana maravilhosa para todo mundo. E olha, direto do túnel do tempo, sabiam que em um dia 27 de julho, lá no ano de 1921, os cientistas Frederick Bentham e Charles Best conseguiam isolar a insulina pela primeira vez? Uma das descobertas mais importantes na medicina, que salva milhões de vidas com diabetes até hoje. E em 1953, era assinado o armístico que punha fim aos combates na Guerra da Coreia. A história nos ensina que a ciência e a paz sempre trazem o melhor para a humanidade, não é mesmo? Hora de curtir mais modão, aumenta o volume aí, ó.

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0: Vou ali ouvir os nossos parceiros e já volto, porque no próximo bloco tem mais moda. Bom dia!
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4: 2:44.
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4: Duas e 45.

O som do campo de volta, o som da roça, a voz do interior e a melhor companhia da sua manhã. Bom dia! Pra você acordando agora, bom dia, boa segundona. Pra você de pé já faz tempo, trabalhando, arregaçando as mangas aí pra mais uma segunda-feira. Que o seu dia seja maravilhoso. Parabéns pra todos os aniversariantes do dia. Um dia carregado de bênção, saúde e prosperidade pra todos os nossos ouvintes. Aniversariantes desse dia 27 de julho, no meio das personalidades e artistas. Quem sopra as velhinhas hoje é a talentosa atriz brasileira Andréa Horta, o ator e apresentador Cássio Reis, o comediante Bem-vindo Siqueira e a jogadora de vôlei Carol Gattaz. Parabéns a todos que neste dia celebra aí mais um aniversário, recebe esta data nova, que ele seja abençoado aí esse dia pra você, tá bom? Bora de moda, aumenta o volume aí.

0: hora daquela paradinha rápida para os reclames da terra. Não sai daí, na volta tem mais modão, gente.
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4: 3 horas.
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1: 3 e 1.

O fole da sanfona não pare, a gente continua juntasso aqui no seu Som do Campo. Um abraço pra você que tá nos ouvindo de norte a sul, de leste a oeste, em todo o estadão de Mato Grosso. Sabe, minha gente, segunda-feira de manhã na roça tem aquele ritmo único. O gado chamando no curral, a fumaça subindo pelo chaminé do fogão e o cheirinho de café fresco animando o corpo. Um abraço apertado pra o seu Nelson, que já está no terreiro ajeitando o trato do gado, pra dona Maria, que já deixou o bule quente na mesa. E agora, uma curiosidade da sabedoria popular do nosso interior. O povo antigo dizia que plantar ervas medicinais e temperos na manhã de uma segunda-feira de lua boa faz as plantas crescerem cheias de cura e aroma forte. Vale a pena cultivar o nosso quintal, não é mesmo? Vale a pena também ouvir mais modão. Vamos curtir mais uma sequência.

0: É, sequência de moda boa, a gente curtindo aqui. Vou ali renovar o café no bule enquanto rolam os comerciais. Na volta tem mais moda.
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3: Três e 16.
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3: 3 e 17.

O som do campo de volta, sintonia de caipira pra caipira, mantendo a tradição acesa no seu rádio. Vamos juntos, firmes no pé do eito nesta segundona. E pra dar aquele empurrãozinho na lida de segunda-feira, o nosso universo sertanejo relembra as modas que homenageiam a coragem do trabalhador rural. Músicas eternas nas vozes de duplas como Milionário José Rico, Tonico e Tinoco, Lio e Léo, que cantaram o suor, a honra e o orgulho de quem tira do solo o pão de cada dia. Canções que mostram que o trabalho do homem do campo é a verdadeira riqueza do nosso país. Como é bom matar a saudade, como é bom recordar um pouco da nossa história, não é mesmo, gente? Bora curtir mais moda? Aumenta o volume pra curtir mais uma sequência por aqui, ó.

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2: A reta final do programa de hoje vem vindo aí. Vou no break rapidinho e volto com mais modão.
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2: Aquece o coração, o nosso Som do Campo de volta. Bom dia pra você no comércio, bom dia pra você trabalhador rural. Um abraço apertado aí pra quem já começou a semana no batente firme. Pessoal na lavoura, no volante do caminhão, na oficina. Pra você no comércio, cuidando da casa e dos filhos, né minha amiga? Tudo de bom, que a sua semana seja abençoada, produtiva e cheia de boas notícias. E para o serviço render e amanhã voar, vamos com uma sequência caprichada de modões bem animados aqui, ó.

0: próximo intervalo comercial de hoje, meu povo. Prepara a saideira que eu volto em instantes com a nossa seleção final de músicas.
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2: 3:51.
0: Volta para os momentos finais do seu Som do Campo nesta segunda-feira. É, meus amigos e minhas amigas, a prosa está gostosa, mas nosso Som do Campo desta segunda-feira vai chegando ao fim. Mas para deixar o início da sua semana bem animado, fiquem com a nossa última sequência de modas preparadas com todo carinho para vocês aqui, ó.

0: encerramos então a edição de hoje desse Som do Campo, agradecendo a você pela companhia, desejando uma semana cheia de coisas boas, que seja abençoada a nossa segunda-feira, tá? Amanhã, bem cedinho, a gente se encontra novamente para mais um encontro, sempre com muita alegria. Abraços, meu povo, fiquem com Deus e até amanhã. Tchau, gente!
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3: 4 e 7.
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2: 4 e 9.

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1: 4h20.
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1: 4h21.
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2: 4h30.
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2: 4h33.

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1: 4h48.
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2: 4:54.

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Tudo bem, muito bem, bom dia. Bom dia você de Pontes e Lacerda, bom dia toda a região, bom dia meu Mato Grosso. Tô chegando por aqui já pronto para iniciar mais uma programação especial para você na nossa 95,9. Bom dia você de Pontes e Lacerda, bom dia toda a região. Muito obrigado pelo carinho da sua audiência, mais uma semana se iniciando na programação Conte FM. A gente, como sempre, por aqui prontos levar para você a boa música, levar para você descontração, através da nossa 95,9 Conte FM, a mais ouvida de Pontes e Lacerda dentro da região, tá bom? Para você que está acompanhando a programação através do nosso aplicativo Rádio Conte. Bom dia para você sempre curtindo a nossa melhor estação. Para você que já está aí trabalhando, tá desde as 4 horas da manhã, né? Já está de pé. Eita, está na lida, né? Está na lida do dia a dia, curtindo a programação com a gente. Muito obrigado pelo carinho da sua audiência, obrigado pela sua companhia. Pra você que tá deitado, tá aí só de narizinho de fora, mas já tá de radinho ligado, tá curtindo a programação com a gente, bom dia pra você. Muito obrigado pelo carinho da sua audiência. A partir de agora tá liberado o nosso 3266-6095. Pode pedir aquela moda boa que você tá afim de ouvir. Eu tô por aqui pronto pra te atender, porque música boa, descontração e alegria você tem na programação Conte FM, programação do campo, de segunda a sexta, a partir das 5 horas da manhã. Meu amigo Janqueiro Dita aqui te fazendo companhia, levando para você boa música na sua melhor estação. Bom dia, bom dia!

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15: 5:21.

muito bem, já estou por aqui de volta na programação da nossa Conte FM, 5 horas mais 22 minutos, 5h22, bom dia, bom dia, bom dia. Vamos lá para o nosso WhatsApp, pessoal, acompanhando a programação com a gente, manda aquele toque de bom dia, nossa grande amiga Célia de Oliveira. Valeu, Célia, bom dia, bom dia. Olha, era 4h23 da manhã, a Célia já estava mandando mensagem para a gente aqui. Já estava participando da programação com a gente. Nossa grande amiga Angra Pereira está curtindo a programação com a gente. Valeu, Angra, bom dia para você, obrigado pelo carinho da audiência. Nossa grande amiga Santana Dantas está curtindo a programação, pedindo Cigana com João Carreiro. Beleza, vou estar procurando aqui, Santana, chamando para você. Bom dia, bom dia. Quem mais está curtindo a programação com a gente, quero mandar aquele toque de bom dia. Nosso grande amigo Zequinha, está lá na máquina queimada, curtindo a programação com a gente. Valeu, Zequinha, bom dia para você. Obrigado pela companhia, pelo carinho da audiência. Quem reapareceu por aqui, opa, ele aqui, ó. Nosso grande amigo Sidney. Está curtindo a programação com a gente lá na região da Vila Matão. Está curtindo a programação com a gente, né, Sidney? Bom dia para você, obrigado pelo carinho da audiência. Boa semana. 5h23, o nosso 3266-6095 tá aqui liberadaço pra você participar com a gente, pedindo aquela moda boa aqui na programação Conte FM, tá bom? Bom dia pra você, obrigado pelo carinho da sua audiência. Prazer, moda boa, tem Abel e Caim, homenagem a Catulo.

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1: Diana, informa a hora certa. 5:32.

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18: Diana informa a hora certa. 5:38.

0: Tudo bem, vamos lá para você acompanhando a programação com a gente. Bom dia, bom dia, bom dia. Confira comigo, são 5 horas 39 minutos, 5h39. Bom dia para você em todos os cantos da cidade acompanhando a programação com a gente. Sempre bom estar na sua companhia, levando para você boa música através do nosso programa Som do Campo. Apresentação é minha, seu amigo Janquilo de fazendo companhia aqui pela Conte FM, tudo bem? Nosso grande amigo Geraldo Aparecido. Rádio, Rádio Ligar está curtindo a programação com a gente. Valeu, Geraldo, bom dia para você, obrigado pela companhia. Dona Elizabeth está chegando por aqui, já participando da programação com a gente. Mais uma segunda-feira maravilhosa. Bom dia, minha amiga.
1: Bom dia, meu amigo Jean.
0: Bom dia.
1: Você, Carol, né? É, toca aí para mim, Chitãozinho, Chororó, Doce Pecado. Vai para você e para quem tiver escuta esse maravilhoso programa.
0: Beleza. Valeu, valeu, minha amiga. Obrigado pelo carinho da audiência. Bem-vindo aí à nossa programação. Tô procurando aqui a música que me pediram agora há pouco. João Carreiro, mas não tô achando. Cigana. Tá aí, cadê? Tá aqui. Agora sim. Dona Elizabeth, já eu atendo a senhora. Trazendo música aqui na programação. Manda aquele forte abraço. Quem tá curtindo a programação, pessoal da Fazenda Fortaleza do Guaporé, nosso grande amigo Jacaré, tá curtindo a programação com a gente. Valeu, meu amigo, bom dia, bom dia. Obrigado pelo carinho da audiência, tá pedindo música aqui. Frango de Granja. Vou procurar aqui na programação. Essa eu não conheço, não. Não, vou estar procurando por aqui. Valeu, Jacaré. Pessoal da Fazenda Fortaleza do Guaporé, tá curtindo a programação com a gente. Obrigado, obrigado pela companhia, obrigado pelo carinho da audiência, pessoal em todos os cantos da cidade, curtindo a programação com a gente. Bem-vindos à nossa Rádio Conte.

0: Diana informa a hora certa. 5h47.
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11: 5:52.

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5: 6:03.
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0: Tudo bem, 6:10 na programação da sua Conte FM. Bom dia, bom dia, bom dia. Para você em todos os cantos da cidade acompanhando a programação com a gente, muito obrigado pelo carinho da sua audiência. Obrigado pela sua companhia, vou dando sequência aqui na programação da sua Rádio Conte. Agora trazendo informações para toda a nossa região.
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0: Por bem, 6:11, Antônio Luiz chega por aqui trazendo informações. Antônio, bom dia.
2: Alô, Jean Kennedy, bom dia, bom dia. Chegando com o nosso Informativo Rural, sempre no oferecimento do Alfa Contabilidade, também da Casa do Produtor e do Sicredi. Você que está ligado na Conte, uma excelente segunda-feira. Já vamos trazendo as informações aqui aos amigos do campo, da cidade. Você ligado na nossa programação nos quatro cantos do Vale do Guaporé. Trago aqui informações do INDEA, gente, que orienta os produtores a anteciparem, portanto, a emissão da GTA, tá? A Guia de Trânsito Animal, devido à indisponibilidade do Sistema Integrado de Defesa Agropecuária de Mato Grosso, Sindesa, para migração para a nova plataforma. A suspensão do sistema vai ocorrer entre as 18 horas do dia 6 de agosto e também até o dia 9 de agosto deste ano. Você que está acompanhando a Conte, fique atento, você que é produtor rural aqui da nossa região, né? O INDEA orientando os produtores desse prazo. A ideia, gente, é melhorar ainda mais o sistema em Mato Grosso, modernizar, né? Precisa realmente fazer isso. Um abraço especial a todos que estão acompanhando a nossa programação nos quatro cantos aqui da nossa região. E durante esse período, não será possível realizar as consultas também ao sistema e nem emitir a guia de transporte animal e outros documentos disponibilizados pelo sistema do Sindesa e pelo módulo do produtor. Diante desse cenário, a FAMATO, Federação da Agricultura e Pecuária de Mato Grosso, orienta os produtores a planejarem antecipadamente as movimentações de animais. Você me pergunta como que está o preço da arroba do boi gordo e eu respondo, acabei de entrar em contato no balcão da JBS e o boi hoje está sendo comercializado a R$310, né? A novilha a R$ 300 e a vaca a R$ 280, assim como foi na movimentação da semana passada. Será que vai ter queda, gente? É a pergunta que fica no ar. Jean Kennedy, traz alguma do César e Paulinho para nós aí, né? Amor de Primavera, ou uma das mais famosas aí do César e Paulinho. Essa eu quero mandar pro meu amigo Lisboa, também a Terezinha, que faz tempo que a gente não fala, o pessoal lá do Bananal, né? Que gosta muito de César e Paulinho. Quero também mandar um abraço aqui pro Milton Táxi, ligado com a Conte nessa manhã, todos na região de Jauru. Um bom dia, bom trabalho, excelente segunda-feira também para todo o pessoal de Vale de São Domingos, Dona Irani, lá no sítio Santa Rita, na comunidade Santa Rita, em Vale de São Domingos. Lá no Seringal tem a Dona Maria também, no sítio Santa Marta. Bom dia, bom trabalho!
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3: 6h23.
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2: Vamos lá, trazendo música boa. Quem canta pra gente é Adalberto e Adriano, Bica d'Água. 6 horas 23 minutos. Bom dia, bom dia, bom dia.

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4: 6:32.

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11: Confira comigo 6 horas mais 38 minutos da Conte. Onde você estiver acompanhando a programação, obrigado pelo carinho. Vamos lá, 6h38, bom dia, bom dia. Minha amiga Elizabeth curtindo a programação, bom dia, minha amiga.
12: Bom dia, Jaqueline.
11: Opa!
12: Uma boa segunda-feira para todos nós. Queria ouvir uma música de Paulo e Paulinha, Amor de Primavera.
11: Amor de Primavera? Ai, ai, gente, eu coloquei o áudio pra rodar aqui, vocês viram. Opa! Rapaz, do nada a cadeira virou pra trás, quase que eu levo um tombo aqui. Eu só ia escutar a pancada aí no ar. Alô, Reginaldo! Tá curtindo a programação com a gente? Bom dia, obrigado pelo carinho da audiência. Quem também tá por aqui acompanhando a programação com a gente, nosso grande amigo João Amorim, bom dia!
13: Bom dia, nosso amigo da madrugada, que é o Maninho da União Brasil. Tô aqui hoje trabalhando na UB, mas mais tarde estou indo pra Mirassolzinho de novo trabalhar.
11: Correria,
13: lá.
11: Correria.
13: Mandou uma modona boa aí pra nós.
11: Beleza.
13: Pode ser uma César e Paulinha aí, qualquer uma dela aí é boa. Qualquer uma que você tiver aí pra nós. Oferece aí pros meus pais lá na Mirassolzinho, que eu tenho certeza que estão ligados lá.
11: Beleza.
13: Fonte, hora dessa, hein?
11: Ô, maravilha.
13: E ali gosta de música antiga, menino, velho. Valeu, um bom dia pra nós, bom trabalho.
11: Valeu, valeu, Maninho, forte abraço. Obrigado pela companhia, nosso grande amigo Celso lá de Olambra também tá acompanhando a programação. Bom dia, Celso.
14: Bom dia, gente. Bom, é o Celso aqui de Olambra. Toca pra nós e com o Ronaldo Jorge Carvalho, Carro de Boi. Mandei para Cris, o Zé Jefferson Cauã, pro Chapelão lá em Itapuerá, Paraíba, e pro Francisco, a Dona Vanusa e a filha em Luiz Alves, Santa Catarina, pro seu Oswaldo do Rio Americano, o Valdir Silmaré, o Aurélio Paranaense, e para todos os ventos aí.
11: Falou, beleza.
14: Uma abençoada semana para você e família, todos os ventos. Com Deus, tchau, tchau, abraço.
11: Valeu, valeu, Celso, bom dia para você. Obrigado pela companhia. Alô, nosso grande amigo Cid Omar. Acompanhando também a programação com a gente. Fala comigo, Cid Omar, bom dia.
15: Bom dia, Jean. Bom dia a todos os ouvintes da Rádio Conte.
11: Bom dia.
15: Omar, estamos aqui no sítio, Jean. E eu vim na programação.
11: Beleza.
15: Deixa eu pegar um gancho na programação aí. E dizer a todos os ouvintes, né, que o nosso sindicato do município de Vila Velha não abrirá hoje, devido ao falecimento do nosso presidente, nosso tesoureiro, né, que faleceu ontem. Então, hoje não abrirá o Sindicato dos Trabalhadores e Trabalhadoras Rurais do município de Vila Velha.
11: Beleza, Cid Omar.
15: Em memória ao companheiro. Um forte abraço, um bom começo de semana a todos, que Deus nos abençoe.
11: Beleza, valeu, Cid Omar, bom dia para você, obrigado pelo carinho da audiência. Então tá aí o recado do Cid Omar, atenção você, amigo produtor aí da cidade de Vila Velha, hoje não terá atendimento no Sindicato dos Trabalhadores Rurais, em decorrência do falecimento do senhor Afonso Bezerra Pereira, ele que era tesoureiro do Sindicato Rural, do Sindicato dos Trabalhadores Rurais de Vila Velha. Então hoje não terá esse atendimento. Para você que tinha aí os seus compromissos junto ao sindicato, nessa segunda-feira, ele não estará de portas abertas, tá bom? É o recado do nosso grande amigo Cid Omar, presidente, está aí acompanhando a programação com a gente. 6h41, quem canta pra gente? Eduardo Costa na programação. Quem pediu foi seu Joaquim. Bom dia!

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1: Diana informa a hora certa.
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0: Tudo bem, essa é a sua Rádio Conte 95,9, 7 horas em ponto. Aqui eu fico da boa, deixando um forte abraço a todos vocês, agradecendo o carinho da sua audiência, sua companhia. Alô, Célia! Célia tá curtindo a programação, deixa eu trazer o áudio da minha amiga. Célia tá aqui curtindo a programação com a gente. Bom dia, Célia!
1: Bom dia, meu amigo Jean Kennedy. Tudo bem contigo e família, Jean?
0: Tudo tranquilo, tudo na paz.
1: Jean, roda aí pra gente curtir a Zezé de Camargo Luciano. Hoje o meu coração só quer chorar. Eu ofereço pra você, Jean, e pra todos, todinhos os nossos ouvintes da Conte.
0: Beleza.
1: Que estiver estonzado curtindo com nós.
0: Uhum.
1: É a Célia. Tchau, obrigado, tenha um bom dia. Bora, estou por cá.
0: Valeu, Célia, bom dia pra você. Vou deixar programado aqui. Zezé de Camargo e Luciano, tá bom? Pessoal, por aqui eu fico deixando um forte abraço. Eu retorno daqui a pouquinho com informações através do nosso Giro Conte. Programação do Campo volta amanhã a partir das 5 horas da manhã com o melhor da música sertaneja pra você, tá bom? A você um forte abraço. Obrigado pela companhia.

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1: Muito bem, são 7:10, 7:10, muito bom dia você de Pontes e Lacerda, bom dia a toda a nossa região do Vale do Guaporé e Vale do Jauru. A partir de agora, as principais informações de Pontes e Lacerda e todo o estado de Mato Grosso você acompanha através do seu Giro Conte. E você acompanha na edição de hoje, a FAMATA informa sobre paralisação temporária do Sindesa e orienta produtores a anteciparem a emissão da GTA. Você acompanha também nessa edição, o spray de pimenta é liberado para defesa pessoal de mulheres no Brasil. Motociclista morre após colisão frontal com caminhonete na BR-174. Mais informações também do acidente na BR-174 que deixou 2 mortos na entrada do assentamento Barra do Marco em Pontes Lacerda. Você acompanha também, homem é preso pelo Gefron transportando drogas na 174. Base integrada da terra indígena Sararé será entregue em até 90 dias de secretário de Segurança Pública do Estado. E mais, mulher é presa por dirigir bêbada e deixar 4 crianças sozinhas em Tangará da Serra. Nessa edição você acompanha também que uma mulher bateu no filho e deu marretada no irmão para fazer sexo com um homem após festa. Essas e outras informações você acompanha a partir de agora no seu Giro Conte que já está no ar.
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1: Sete horas mais 11 minutos, bom dia você de Pontes e Lacerda, bom dia a toda a região. Muito obrigado pela oportunidade que você nos dá de entrar na sua casa, ao seu local de trabalho, levando para você as principais informações de Pontes e Lacerda e todo o estado de Mato Grosso. Já começa essa informação trazendo, essa edição trazendo informações a respeito da FAMATA que informa sobre paralisação temporária do Sindesa e orienta os produtores a anteciparem a emissão de GTAs. As informações você acompanha agora na reportagem de Antônio Luiz Neto.
3: Os produtores rurais do estado de Mato Grosso que pretendem realizar a movimentação de animais ou emitir documentos sanitários no início do mês de agosto devem ficar atentos à atualização do Sistema Integrado de Defesa Sanitária, o chamado Sindesa, conduzida pelo Instituto de Defesa Agropecuária do estado de Mato Grosso, o INDEA, entre os dias 6, a partir das 18 horas, e o dia 9 de agosto. O Sindesa, o módulo do produtor rural e a emissão de guias de trânsito animal, GTAs, inclusive nas unidades locais do INDEA, ficarão indisponíveis. Os serviços serão retomados no dia 10 de agosto. Durante esse período, não será possível realizar consultas ao sistema e nem emitir guias de trânsito animal, as GTAs, ou outros documentos disponibilizados pelo sistema e pelo módulo do produtor rural. Diante desse cenário, a Federação da Agricultura e Pecuária de Mato Grosso orienta os produtores a planejar antecipadamente as movimentações de animais e emitirem as GTAs e demais documentos necessários antes da interrupção do sistema. A recomendação é válida para todas as movimentações previstas, especialmente aquelas destinadas à reprodução e demais operações que dependem da documentação sanitária. Como medida para reduzir os impactos da paralisação, o INDEA de Mato Grosso informou que ampliará temporariamente o prazo de validade das guias de transporte animal, as GTAs, para até 15 dias, permitindo que os documentos sejam emitidos com maior antecedência. A FAMATO, junto ao INDEA, reforça a importância de os produtores se organizarem com antecedência. A emissão das GTAs e dos demais documentos devem ser antecipadas para que a paralisação temporária do sistema não comprometa a movimentação dos animais e a rotina das propriedades, destaca o segundo vice-presidente e presidente da Comissão de Pecuária da FAMATO, Amarildo Merotti. O órgão também esclareceu que não será permitida a emissão de GTAs manuais para animais destinados ao abate, em razão da existência de rastreabilidade e certificação sanitária estabelecidas pelo Ministério da Agricultura. Para situações excepcionais, como incêndios em propriedades rurais ou outras emergências que demandem movimentação imediata de animais, será adotado um plano de contingência com atendimento pelas unidades do INDEA.
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1: Sete horas 15 minutos, 7h15, eu faço um rápido intervalo comercial. Na sequência eu trago mais informações para você aqui na Conte. Eu quero trazer informação, inclusive, no próximo bloco. Eu já quero trazer essa situação aqui que chamou muita atenção. Olha só, uma mulher, ela bateu no filho e deu a marretada no irmão para poder fazer sexo com o homem que ela encontrou na festa. As informações, na sequência, eu trago para você.
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4: 7h16.
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3: 7:17.

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1: Sete horas, 18 minutos, 7:18. Estamos de volta trazendo mais informações para você na Conte. E agora quero trazer essa situação que chama bastante atenção. Uma mulher bateu no filho e deu uma marretada no irmão para fazer sexo com o homem que ela encontrou na festa durante a noite. Os detalhes dessa situação intrigante você acompanha agora aqui na Conte. Uma mulher de 34 anos foi presa após agredir o próprio filho de 14 anos e o irmão de 42 na madrugada de ontem em Tapurá. A confusão teve início depois que ela voltou de uma festa acompanhada de um homem e expulsou os filhos do quarto onde dormiam para manter relações sexuais com o acompanhante. A agressora deixou o filho com uma lesão no pescoço e deu uma marretada no rosto do irmão. De acordo com a Polícia Militar, uma denúncia anônima feita por volta das 2 horas e 30 minutos informou que havia uma grande discussão em uma casa onde havia criança chorando. Antes de chegar no local, os policiais militares encontraram no caminho duas crianças de 6 e 9 anos e um adolescente de 14 anos, ambos filhos da agressora. Em relato aos policiais, eles disseram que estavam dormindo quando a mulher chegou de uma festa acompanhada de um homem e os retirou do quarto para ter relação sexual com ele. Neste momento, iniciou a confusão entre o adolescente e a mãe, momento em que ela o agrediu diversas vezes, causando uma lesão no pescoço do jovem. Quando os policiais chegaram na casa, o irmão da agressora, que também mora no local, confirmou a versão do adolescente e acrescentou dizendo que também foi agredido. Ele relatou que a mulher bateu no seu rosto com uma marreta de construção. Ainda de acordo com a PM, a casa estava revirada e havia objetos quebrados em razão da confusão. A mulher foi levada à delegacia da Polícia Civil, que passa a investigar o caso.
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1: Sete horas 20 minutos. Que situação, né? Conhece uma pessoa na festa, leva para casa, expulsa os filhos do quarto para poder manter relação com essa pessoa que ela encontrou na festa, inclusive expulsa as crianças. Que amor é esse? 7:20 na Conte, trazendo mais informações. Spray de pimenta é liberado para defesa pessoal de mulheres no Brasil. As informações você acompanha na reportagem de Antônio Luiz Neto.
2: Mulheres passam a poder comprar e portar o spray de pimenta para a defesa pessoal, conforme a nova regulamentação. A medida busca ampliar os instrumentos de proteção diante do aumento dos casos de violência de gênero em todo o país. O spray de pimenta é considerado um agente incapacitante de uso temporário, capaz de afastar agressores e facilitar a fuga da vítima em situação de risco. A utilização deve ocorrer exclusivamente em legítima defesa, respeitando os limites previstos na legislação. A iniciativa é vista como um reforço à segurança feminina, oferecendo mais uma alternativa de proteção sem substituir as políticas públicas de prevenção e combate à violência contra a mulher. Especialistas também destacam a importância da orientação sobre o uso correto do equipamento.
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1: Sete horas mais 22 minutos, dando sequência, trazendo mais informações. Olha, um avião faz pouso forçado em fazenda às margens da BR-364. Isso mesmo, uma aeronave foi encontrada abandonada após um pouso forçado em uma fazenda localizada às margens da BR-364 na zona rural de Alto Garças. O fato foi registrado no último sábado. A Polícia Militar foi acionada diante da suspeita de que o avião pudesse ter sido utilizado no transporte de drogas, mas durante as buscas não encontrou entorpecentes, tripulantes ou qualquer responsável pela aeronave. Segundo a PM, a denúncia indicava que o avião estava próximo à pista de pouso de uma fazenda, na altura do KM-35 da rodovia, com acesso por cerca de 12 quilômetros de estrada de terra. Ao chegar ao local, equipes do primeiro pelotão de Alto Garças, com apoio de policiais de Alto Araguaia, encontraram a aeronave fora da pista e com o trem de pouso quebrado, o que indica que o piloto pode ter perdido o controle durante a aterrissagem. Os militares realizaram buscas na área, mas não localizaram vítimas nem pessoas ligadas ao avião. Também não foram encontrados entorpecentes ou outros objetos que confirmassem a suspeita inicial de envolvimento com o tráfico de drogas. A ocorrência foi registrada e o caso será apurado pelas autoridades competentes para identificar a origem da aeronave, as circunstâncias do pouso forçado e o paradeiro dos ocupantes. Fato esse registrado na região de Alto Garças. Inclusive, a reportagem que está no site G1 vem acompanhada aí de uma fotografia do avião totalmente coberto por terra diante do pouso forçado, mas ninguém foi encontrado dentro do avião ou qualquer outro tipo de objeto ilícito dentro do mesmo. 7h24, faço um rápido intervalo comercial, na sequência eu retorno trazendo mais informações para você na Conte.
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4: 7h24.

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4: Sete e vinte e seis.

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2: Tudo bem, já estamos de volta com seu Giro Conte, trazendo mais informações para toda a nossa região. E base integrada na terra indígena Sararé será entregue em até 90 dias, diz a secretária de Estado de Segurança Pública. As informações você acompanha agora. A secretária de Estado de Segurança Pública de Mato Grosso, Suzane Tamanho, afirmou na última sexta-feira que a base integrada de segurança na terra indígena Sararé deve ser entregue em até 90 dias. A declaração foi dada durante a cerimônia de posse dos novos policiais civis, ao ser questionada sobre a atuação das forças de segurança na região de Pontes Lacerda. De acordo com a secretária, a atuação do governo de Mato Grosso está concentrada no reforço da segurança em torno da terra indígena do Sararé, enquanto as ações dentro da área são de competência da Polícia Federal e da Força Nacional de Segurança. Além disso, ela declarou que a construção da base integrada de segurança está em andamento e que a expectativa é concluir ainda este ano. Abre aspas. Em breve, em 60, no máximo 90 dias, a gente entrega a base de segurança do Sararé e em agosto vou voltar novamente para Pontes e Lacerda para acompanhar as obras, fecha aspas, disse. A secretária também informou que o Estado mantém operações permanentes na região desde o início do ano, com reforço do efetivo da Força Tática, ROTAM, Batalhão de Operações Policiais Especiais, o BOPE, e da Polícia Civil. Tamanho destacou ainda que o governo estadual participou de ações conjuntas com órgãos federais durante a operação de desintrusão na terra indígena. Abre aspas. Estávamos com o IBAMA, Casa Civil do Governo Federal, Força Nacional e Polícia Federal. Já fizemos várias tratativas com a Polícia Federal, especialmente porque é competência dela atuar nessa área, para fazermos uma força-tarefa conjunta. Nós cuidamos do entorno e a Polícia Federal, com a Força Nacional, fará esse reforço dentro da terra indígena, fecha aspas, destacou a secretária. Em maio deste ano, uma mega operação com agentes da Polícia Federal, Polícia Rodoviária Federal, Força Nacional, Exército, IBAMA e FUNAI encontrou e destruiu 23 bunkers utilizados pelo garimpo ilegal, gerando um prejuízo de 63 milhões aos garimpeiros. De acordo com as equipes da Força Tarefa, os bunkers foram construídos com a finalidade de ocultação e permanência prolongada no local, indicando o planejamento prévio dos garimpeiros. De acordo com o governo federal, a desintrusão da terra indígena Sararé não possui data final. O objetivo é seguir com o trabalho até que a segurança e o usufruto da terra sejam resguardados.
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2: Sete horas mais 29 minutos, vamos dando sequência e trazendo mais informações. E agora vamos trazer o nosso giro de notícias com Joyce Santos.
1: Este é o Giro de Notícias. Eu sou Joyce Santos e você acompanha os destaques do momento. Em artigo publicado no jornal The Washington Post neste domingo, o presidente Luiz Inácio Lula da Silva afirmou que o Brasil não aceitará pressões políticas ou interferências externas nas eleições e criticou as tarifas impostas pelos Estados Unidos sobre produtos brasileiros. Lula defendeu a soberania nacional e declarou que ninguém vai derrotar o Brasil com base em mentiras, ao rebater críticas e tentativas de influenciar a política brasileira. O PSD oficializou neste domingo a candidatura de Caiado à presidência da República nas eleições de 2026 durante convenção nacional realizada em São Paulo. A chapa será composta pelo presidente nacional do partido, Gilberto Kassab, como candidato a vice. Em seu discurso, Caiado defendeu uma alternativa à polarização política, criticou os embates entre Lula e Flávio Bolsonaro e afirmou que pretende centrar a campanha em temas como segurança pública, saúde e educação. O governo brasileiro convocou o embaixador do Brasil na Argentina, Júlio Bittelli, para consultas em Brasília após o presidente argentino Javier Milei atacar o presidente Lula e o ministro do STF, Alexandre de Moraes, durante a convenção do PL. A medida decidida por Lula e pelo chanceler Mauro Vieira é um forte gesto diplomático de protesto e sinaliza o agravamento das tensões entre Brasil e Argentina. A seleção brasileira feminina de vôlei ficou com o vice-campeonato da Liga das Nações 2026 ao perder de virada para a Turquia por 3-1 neste domingo em Macau, na China. Após vencer o primeiro set por 25-23, o Brasil sofreu a reação das turcas, que fecharam as parciais seguintes em 25-23, 26-24 e 25-21, conquistando o bicampeonato da competição. O Giro de Notícias é uma produção da agência Rádio Web.
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2: Sete horas 32 minutos, 7:32. Sequência trazendo mais informações aqui na Conte. O motociclista perdeu a vida após colisão frontal com uma caminhonete na BR-174. As informações na reportagem de Antônio Luiz Neto.
3: O jovem de 25 anos, identificado como Guilherme Santos Freitas, morreu na noite de sábado em um acidente na BR-174 em Pontes Lacerda. A vítima seguia em uma moto com o farol apagado, quando colidiu de frente com uma caminhonete. E de acordo com informações da Polícia Civil, o acidente aconteceu por volta das 22 horas da noite de sábado, envolvendo uma caminhonete Toyota Hilux e uma moto Honda Biz 125. Conforme apurado, a caminhonete seguia no sentido a Pontes Lacerda, enquanto a moto seguia sentido oposto, em direção a Adrianópolis, em Vale de São Domingos. Em determinado momento, o motociclista invadiu a pista contrária e bateu de frente com a Hilux. Segundo o motorista da caminhonete, como a moto não estava com iluminação, ele não conseguiu ver o veículo com antecedência para tentar evitar o choque. E em decorrência da colisão, o condutor da motocicleta morreu ainda no local. A perícia esteve no local do acidente para as providências cabíveis.
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2: 7:34, fato esse lamentável registrado na BR-174. Aos familiares, os nossos sentimentos. Faço um rápido intervalo comercial, na sequência eu trago informações de um outro acidente, também registrado na BR-174, no qual deixou duas vítimas fatais. Essas e outras informações dentro de instantes aqui na Conte.
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4: 7:34.

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3: Sete e trinta e seis.

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1: Sete horas 37 minutos, 7h37. Estamos de volta trazendo mais informações aqui na Conte. Trazendo informações agora do acidente registrado na BR-174 que deixou dois mortos na entrada do assentamento Barra do Marco aqui em Pontes Lacerda. As informações com Antônio Luiz Neto.
2: O acidente aconteceu na tarde de sexta-feira por volta das 16 horas e 20 minutos na BR-174, na altura da entrada do assentamento Barra do Marco, aqui em Pontes Lacerda. A colisão envolveu um veículo Toyota Corolla que puxava uma carretinha, um reboque, e também uma carreta. As vítimas foram identificadas como Emerson dos Santos, de 44 anos, que estava no banco do passageiro e morreu ainda no local, e Ronilson Santos Brito, de 39 anos, motorista do veículo socorrido com vítima, mas que não resistiu aos ferimentos. Segundo o relato do motorista da carreta, a reportagem do portal Canal Diário, o Corolla seguia sentido Pontes Lacerda, quando um terceiro veículo, um Fiat Touro branco, teria então tentado atravessar a BR a partir de uma estrada vicinal. Para desviar, o condutor do Corolla teria perdido o controle, rodado na pista e tombado, atingindo em seguida a carreta que vinha no sentido contrário. Com o impacto, a carretinha que estava acoplada ao Corolla também tombou na pista. O caminhoneiro relatou, ele disse, não deu tempo de desviar nem de frear. Ele também caiu por cima da frente do meu carro, relatou o caminhoneiro, que seguia então com o veículo vazio sentido a Cuiabá. A Polícia Rodoviária Federal foi acionada por volta das 16 horas e 30 minutos e confirmou o envolvimento dos dois veículos, além da informação repassada por populares de que um Fiat Touro de cor branca teria participado da dinâmica do acidente e deixado o local. A corporação, no entanto, foi cautelosa e informou que ainda vai apurar todas as circunstâncias ante qualquer conclusão. A nota da PRF, abre aspas, a PRF atua de acordo com os fatos constatados. Não podemos fazer juízo de valor do que aconteceu. Vamos fazer um laudo pericial de acordo com os fatos concretos, afirmou então o agente responsável. Segundo a PRF, o caso a fuga do terceiro veículo seja confirmada, a corporação vai procurar o condutor para colher seu depoimento e responsabilizar quem de fato deu causa a mais esse acidente.
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1: Sete horas mais 40 minutos, 7h40. Infelizmente, mais um grave acidente na BR-174 e acabou vitimando duas pessoas. Vieram a óbito nesse trágico acidente registrado na tarde de sexta-feira. 7h40, faça um rápido intervalo comercial. Na sequência, eu retorno trazendo mais informações aqui na Conte.
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3: 7h40.

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4: 7:43

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1: Tudo bem, estamos de volta com seu Giro Conte, 7 horas mais 43 minutos. E um homem é preso pelo Gefrom transportando drogas na BR-174. As informações agora na Conte. Na tarde do último sábado, o Grupo Especial de Segurança da Fronteira realizou a apreensão de mais uma grande quantidade de entorpecentes na região de Porto Esperidião. A ação aconteceu durante a Operação Integrada de Combate aos Crimes Transfronteiriços, onde a equipe do Gefrom abordou um veículo Gol de cor branca na rodovia BR-174, sentido a Cáceres. Na abordagem, os agentes suspeitaram que no veículo estavam sendo transportados algo de ilícito. Diante da suspeita, foram conduzidos para o canil de fronteira do Gefrom na cidade de Cáceres. E após busca com os cães, foi encontrado aproximadamente 25 tabletes de pasta base de cocaína. O suspeito confessou que foi buscar a droga na Bolívia. Diante dos fatos, o mesmo, juntamente com o veículo, foi conduzido para a delegacia da Polícia Federal de Cáceres para as providências cabíveis. Foram apreendidos 25 quilos de cocaína, avaliados em aproximadamente R$ 700 mil. O suspeito já tinha antecedentes criminais por violência contra a mulher.
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1: Sete horas 44 minutos, 7h44. Lei de cotas completa 35 anos com inclusão longe da realidade. As informações com Aline Costa, da Agência Rádio Web.
2: Há 35 anos, o Brasil criou uma lei para ampliar a presença de pessoas com deficiência no mercado de trabalho. A chamada Lei de Cotas obriga empresas com 100 ou mais funcionários a reservar de 2 a 5% dos postos para pessoas com deficiência e beneficiários reabilitados. Mas os números mostram que ainda existe uma grande distância entre a lei e a realidade. O Brasil tem cerca de 18 milhões e 600 mil pessoas com deficiência. A taxa de ocupação desse grupo é de pouco mais de 26%. Entre pessoas sem deficiência, essa taxa passa de 60%. Dos trabalhadores com deficiência ocupados, 55% estão na informalidade. Os dados são de 2025, da Relação Anual de Informações Sociais do Ministério do Trabalho e Emprego, MTE. A lei de cotas ajudou a mudar esse cenário, mas os desafios ainda são imensos para que as políticas de inclusão realmente saiam do papel, como explica a antropóloga Valéria Aidós.
3: Uma das coisas que a gente primeiro nota é que tem uma resistência muito grande a considerar o valor da equidade como um valor de fato, como algo positivo. Porque a gente tem várias políticas dedicadas às pessoas com deficiência, mas se a gente não constrói uma cultura de acessibilidade, uma cultura de inclusão, se a gente não discute como que valores dessa nossa sociedade capitalista, neoliberal, são tão fortes e tão pesados, que estão por trás dessas atitudes e políticas de inclusão, a gente não consegue de fato entender por que que não dá certo na prática.
2: Os dados do MTE indicam que o cumprimento da lei de cotas chegou a 53% em 2025. Ou seja, o país ainda está longe de preencher todas as vagas previstas pela legislação. Para Valéria, é preciso garantir acessibilidade, combatendo o preconceito e oferecendo condições para que o profissional permaneça e cresça na carreira.
3: O valor da meritocracia, por exemplo, que tem por trás que todos nascemos iguais, temos direitos iguais, e que então a gente tem que competir com as mesmas condições de trabalho, as mesmas oportunidades, é um valor que exclui as diferenças. Então a gente tem que trabalhar, e é difícil por isso, porque a nossa sociedade valoriza a competição, a meritocracia, a igualdade ao invés da equidade. A equidade que seria a igualdade respeitando as diferenças, levando em consideração as diferenças. A gente não tem esses valores solidificados e eles acabam, então, tendo efeitos na prática, no momento de implantação dessas políticas.
2: Valéria complementa ainda que o Estado precisa intervir com mais força para implementar na prática as suas leis.
3: O preconceito com as pessoas com deficiência também é estrutural. Está lá no nosso currículo do colégio, está nas estratégias de gestão, está nas políticas de gestão do Estado, das empresas, enfim. A gente não nota muito, mas a nossa própria concepção também de um Estado mínimo, que o Estado não deve, entre aspas, nessa ideologia, se responsabilizar por essas diferenças, ou seja, o valor dos indivíduos sendo colocado acima do valor do coletivo, ele também acaba influenciando a não implementação de políticas de cotas, de políticas afirmativas.
2: Após 35 anos, a lei de cotas continua sendo essencial para ampliar oportunidades. O desafio agora é avançar da contratação para a verdadeira inclusão, garantindo não apenas o acesso ao emprego, mas também acessibilidade, respeito e oportunidades reais de desenvolvimento profissional. Grupo Rádio Web 25 anos, áudio que amplifica conexões. Produção e reportagem, Aline Costa.
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0: noite em uma casa na cidade de Tangará da Serra. Conforme a Polícia Militar, a ocorrência começou por volta das 5 horas da madrugada, quando um policial que retornava de uma missão pela MT-380 nas proximidades do Comando Regional percebeu que a motorista de um veículo Onix fazia manobras perigosas e chegou a fechar a viatura. Os militares deram ordem de parada com sinais sonoros e luminosos, mas a mulher ignorou a determinação e seguiu em direção ao centro da cidade. Ela só foi abordada ao estacionar em frente à própria casa. Durante a abordagem, os policiais constataram que a motorista apresentava sinais visíveis de embriaguez, como fala desconexa, desequilíbrio, forte odor de álcool e comportamento exaltado. Devido à resistência apresentada, foi necessário contê-la e colocá-la na viatura. Ao verificar a residência, os militares encontraram 4 menores de idade, de 14, 13, 9 e 1 ano, sem a presença de qualquer responsável adulto. A adolescente de 14 anos relatou aos policiais que a mãe havia saído de casa por volta das 21 horas da noite de sábado e retornando somente às 5 horas da manhã de ontem. Segundo ela, permaneceu no imóvel com a irmã, uma amiga e uma criança de 1 ano, da qual cuidava como babá. A mãe das demais menores foi acionada e compareceu ao local. O conselho tutelar também foi chamado e constatou a situação de abandono e vulnerabilidade das crianças, permanecendo na residência até localizar familiares para assumir os cuidados. A mulher foi submetida ao teste do bafômetro, que registrou 1,13 miligramas de álcool por litro de ar expelido. Ela foi presa e encaminhada ao Centro Integrado de Segurança e Cidadania, o CISG, de Tangará da Serra, onde o caso foi entregue à Polícia Civil para as devidas providências.
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0: Na programação. Convenções partidárias seguem até o dia 5 de agosto. As informações com o Norberto Notari, da agência Rádio Web.
2: Começou o período de convenções partidárias para as eleições de 2026. Desde o último dia 20, partidos e federações podem reunir seus filiados para escolher oficialmente os candidatos e definir alianças. O prazo termina no dia 5 de agosto. As convenções são uma etapa importante, porque é nesse momento que o partido transforma uma pré-candidatura em uma escolha oficial da legenda. O advogado especialista em direito eleitoral, Rafael Morgenthal, lembra que essa etapa é o principal filtro do pleito.
3: Porque nós temos, segundo a nossa Constituição, um monopólio da indicação das candidaturas pelos partidos políticos. Qualquer cidadão, qualquer cidadã que pretenda disputar uma eleição e ser investido num mandato eletivo, deve necessariamente estar filiado a um partido político e deve convencer os seus colegas filiados, os dirigentes dos partidos, cada partido com as suas próprias regras de escolha, com seus estatutos, mas deve convencer os chamados convencionais, né, no período das convenções, a endossar a sua candidatura.
2: Depois ainda tem outro passo. O candidato precisa ter o registro apresentado à Justiça Eleitoral. Os partidos, então, têm até o dia 15 de agosto para registrar as candidaturas. E a partir do dia 16, começa oficialmente a propaganda eleitoral nas ruas e na internet. O advogado Rafael Morgenthal reforça que os candidatos ainda não podem pedir voto.
3: Não são atos públicos propriamente, eles são atos interna corporis. Inclusive, não é possível fazer propaganda eleitoral em cima deles, né? É, claro que existe toda uma cobertura midiática, nós estamos falando a respeito disso, mas não é possível, por exemplo, abrir uma live numa convenção e fazer pedido explícito de voto. Aliás, possível é. A questão é que haverá consequências, né? Possivelmente isso pode ser tratado como uma propaganda extemporânea. Então nós estamos numa fase de filtragem e de discussão interna dos partidos, que são, na verdade, o veículo, né, principal entre a cidadania e o poder político.
2: Na disputa pela presidência, as primeiras convenções já movimentaram o calendário. O Missão foi o primeiro, no último dia 20, com Renan Santos. No sábado, o PL oficializou Flávio Bolsonaro. Neste domingo, o PSD confirmou Ronaldo Caiado e Unidade Popular garantiu Samara Martins. Nesta segunda, o Novo deve oficializar Romeu Zema. Estão previstas as convenções de Hertz Dias, do PSTU, no dia 31 de julho, Edmilson Costa, do PCB, e Rui Costa Pimenta, do PCO, no dia 1º de agosto, e Luiz Inácio Lula da Silva, do PT, no dia 2 de agosto. No dia seguinte, o Avante deve confirmar a candidatura do escritor Augusto Cury. Agência Rádio Web, produção e reportagem, Norberto Notari.
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0: 7h54, 7h54. Trazendo mais informações. Um em cada cinco feminicídios em Mato Grosso, a mulher já tinha medida protetiva contra o agressor. As informações você acompanha agora. Em Mato Grosso, um em cada cinco casos de feminicídio registrados, a mulher assassinada já havia quebrado o silêncio, procurado o sistema de justiça e obtido uma medida protetiva de urgência que deveria garantir seu afastamento do agressor. Os dados constam em um levantamento da Diretoria de Inteligência da Polícia Civil de Mato Grosso, analisado no estudo Retratos dos Feminicídios do Brasil, do Fórum Brasileiro de Segurança Pública. O levantamento revela uma variação preocupante entre os estados e coloca Mato Grosso na segunda maior proporção do país em falha de proteção institucional. 25,0% das vítimas no Acre possuíam medida protetiva ativa quando foram mortas. 22,2% das vítimas em Mato Grosso possuíam medida protetiva ativa quando foram mortas. 21,7% das vítimas em São Paulo possuíam medida protetiva ativa quando foram mortas. 13,1% é a média nacional de vítimas assassinadas com amparo da decisão judicial. A pesquisa ressalta que a concessão formal da ordem judicial não tem sido suficiente para conter os agressores no dia a dia, evidenciando gargalos na fiscalização e no monitoramento das decisões. O perfil das vítimas e as circunstâncias dos crimes em todo o país detalham a proximidade dos agressores. 59,4% dos feminicídios são cometidos pelo atual companheiro da vítima. 21,3% dos assassinatos são praticados pelo ex-companheiro que não aceita o término. E 10,2% dos crimes são cometidos por outros familiares. Apenas 4,9% dos casos envolvem agressores desconhecidos da mulher. Mato Grosso encerrou o ano de 2025 com registro de 53 mulheres assassinadas por razões de gênero, o que representa 6 mortes a mais que as 47 contabilizadas no ano anterior, dando um salto de 11% na letalidade. Os dados consolidam o estado pelo 5º ano consecutivo no grupo das unidades da federação com maior taxa de mortes violentas de mulheres. A evolução dos casos apurados pelas forças policiais revela uma escala contínua de mortes no estado. Em 2021, foram 43 mulheres mortas. 2022, 47. Em 2023, foram 46. 2024, 47. E em 2025, 53 mulheres foram vítimas de feminicídio em Mato Grosso. Prevista na Lei Maria da Penha, a medida protetiva é uma decisão judicial rápida que determina o afastamento do agressor da residência, proíbe a aproximação física e veda qualquer tipo de contato por telefone ou redes sociais. 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
0: Sete horas mais 58 minutos, 7h58. E com essa informação encerro por aqui mais uma edição do seu Giro Conte. Estaremos de volta a qualquer momento na programação, trazendo mais informações para você. A todos, um bom dia.
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3: Sou o pastor Ricardo Stabile e este é o quadro Palavra de Fé. Você já venceu batalhas que ninguém viu. Não pare agora. Deus conhece cada passo da sua caminhada, até aqueles que você quase desistiu. A fé que te sustentou lá atrás ainda é a mesma que vai te levar ao propósito. Existe uma promessa, e cada recomeço é direção guiada pela esperança. Por isso mesmo, não recuamos diante das dificuldades, porque nós sabemos que aquilo que concerne a cada um de nós, o Senhor mesmo é quem levará a bom termo, porque Ele não desampara as obras das tuas mãos. Que Deus abençoe grandemente a sua vida, em nome de Jesus.
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1: 8 e 1.
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11: 8:07.

0: na vida. Bora que bora, vamos que vamos. Manhã maravilhosa, tá aí pra você curtir de bem com a vida. Bom dia. Um bom dia especial pra você no Sítio Chácaras e Fazendas. Seja muito bem-vindo à nossa programação.
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0: Bom dia! Bom dia você no Sítio Chácaras e Fazendas. Muito bom dia! Como é que você tá, hein? Tá tudo bem? Tudo tranquilo? Tudo favorável? Como é que foi o seu final de semana, hein? Hoje é dia 27 de julho. Dia do despachante e também dia do motociclista. Obrigado a você pelo carinho da audiência, onde quer que você esteja nesta manhã maravilhosa. Vamos prosseguindo com a nossa programação. 8h10.

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0: Uma salva de palmas, Murilo Rux.
1: Valeu, Goiânia.
2: Valeu, Murilo.
1: Delícia, tamo cara. Junto. Tem que respeitar.
0: Que, é isso?
1: Que moda boa, lindo que demais. Moda boa.
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18: 8h25.
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Muito bem, de volta na programação, se liga aí. 8 horas mais 26 minutos, 8h26 na programação. Conte FM. Bom dia, Célio Oliveira!

0: Bom dia, Santana Dantas. Bom dia, meu amigo Maninho. Alô, João Amorim. Alô, Céus. Bom dia. Bom dia, seu Joaquim Mineirinho. Bom dia especial para vocês. Bom dia. Bom dia especial para a galera do Farturão e Super Mais, a dobradinha da economia. 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Aô, moçada bruta. 6532666095. Bora, menino.
1: Quem é esse rock'n'bola, hein? Uma hora dessa. É, porque ele é gordinho, igual o rock'n'roll.
0: Olha, rock'n'roll.
1: Feio.
0: Uhum.
1: Olha, mas eu gosto assim, olha só.
0: Aô, moçada bruta. Vamos que vamos neste clima legal. Oito e 28.
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2: Se liga na hora certa, 8h32.

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14: Hora certa, lá, 8h38 na programação. Vambora. Vamos nesse clima super legal, clima maravilhoso. Onde é que você tá, hein? Tá nos sítios, chácaras, fazenda, tá nas cidades vizinhas, tá por onde, hein? Fala comigo, bom dia. Bom dia, Santana Dantas.
15: Bom dia. Ai, eu tava com tanta saudade dessa voz.
14: Olha!
15: Meu Deus do céu! Jesus toma conta da voz desse homem.
14: Amém.
15: Maravilhosa! Ó, oferece uma música pra mim, hein? Pode ser sozinho de novo mesmo? Tá eu e Jesus na minha casa, graças
14: Amém.
15: A Deus.
14: Valeu, minha amiga Santana! Ô, Célio Oliveira, bom dia, maninho!
16: Bom dia! Vino,
14: é Cunha Mijoleta, rapaz, que moda, hein? Valeu, Almaninho da UB. Bom dia, maninho. Fala comigo, garoto. Bom dia. Bom dia! Alô, Valdeci!
17: Bom dia, meu camarada.
14: Bom dia!
17: Manda pra mim, Renan, aí, me liga. Valeu!
14: Me liga! Beleza! Bora, bom dia, Marlene Martins! Bom dia, meu amigo Will! Eu, lá da Topografia da Mineração Apoena. Tá ligado com a gente de bem com a vida aí? Ele imita uns passarinhos, rapaz, que ele sabe imitar.
18: Bom dia, com alegria. Mandou uma música pra minha filha. Das guerreiras do gay pop Brilho, fazendo um favor.
14: Menina
18: tem 4 anos e apaixonada na rádio.
14: Beleza, meu amigo. Aí, ó. Aí ele com os passarinhos. Ó. Ele é bom. É o Will Lava Apoena. Especialmente pro meu amigo Adriano Auto Center, ligado na programação. Bom dia, Adriano. Fala comigo, garoto. Tá tudo bem por aí? Tudo tranquilo, tudo favorável? Isso é musicão, né? Alô, Cezão! Fala comigo, garoto! Fora do normal, daqui a pouco. Agora vai, daqui a pouco também. Não, vamos ouvir essa aqui, ó. Essa aqui, ó, peraí.

Aí eu disse modão, aí eu disse sucessão pra você aqui na programação. Viajando pra... Alô, pessoal lá da Magalhães Engenharia. Alô, W, o Marrento. E os meninos da... Os meninos transmissão, né? Eu vi Paulinha, calcinha preta. É, rapaz, calcinha preta. E é musicão, né? Vamos ouvir.

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2: 8:49.

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0: Se liga na hora certa, 9h14 na programação. Quem tiver sofrendo, que se vire, porque nós vamos tocar a moda boa. Vamos tocar a moda boa pra você.
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2: Muito bem, pra você curtindo a programação de Bem com a Vida, especialmente pra Vanusa na Fazenda. Estância Hanu, é isso, bom dia. Manda um oi pra nós aqui na Serra Azul. Vanusa dos Santos, né? Se tiver prêmio, tá participando sim, tá bom? Obrigado pelo carinho da audiência.
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2: A hora certa pra você, 9h22.
3: 9h22.

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16: Hora certa, 9h27.
17: 9h27.
16: 9h27 na programação.
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16: Rádio Conte, na boa com você. E aí, tudo bem? Tudo tranquilo? Tudo favorável? Como é que você tá, hein? Fala comigo! Alô, Cidio Mar, lá do Seringal. pela bela da Santíssima Trindade. Alô, Jorge. 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

Bora que bora nesta manhã maravilhosa de Bem com a Vida, sempre 27 de julho. É, menino, quando você quer ouvir música boa, você sintoniza aqui na Conte FM.

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0: menina, aí eu falo que é bom, aí eu falo que é bom. Quando eu falo pra vocês que é bom, é porque é bom, é qualidade pra você ouvir música boa aqui na programação.
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0: Vamos que vamos nesta manhã maravilhosa.
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0: De bem com a vida sempre. Vou tocar uma música top pra você aqui. Especialmente para todos ligados que gostam de ouvir a boa música aqui na programação da Conte FM. Ah, falando nisso, a Santana Dantas veio aqui, deu um presente para nós aqui. Santana Dantas, ó, beijão para você, muito obrigado, tá? Ela veio aqui, trouxe um Espera Mulher, não é Espera Maridão, tá? Espera Mulher, muito bom, hein? Delicioso, já comi, tomei aquele cafezinho gostoso. Portanto, no oferecimento da Santana Dantas, foi muito bom. Obrigado, viu, Santana?

0: Falei pra vocês que era musicão, é musicão, então a gente toca aqui na programação da Conte FM. Se liga na hora certa, 9 horas 38 minutos, no oferecimento do Super Mais e Farturão. 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
3: Se liga na hora certa, 9h41 na programação.

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1: Falei moda boa, hein, Júnior Marques, na programação, especialmente para Quitéria, também para Eugênia Gertrudes, acompanhando a nossa programação de Bem com a Vida. Deixa eu mandar uma especial aqui, peraí, cadê a Quitéria? Fala comigo. Fala comigo, Quitéria.
2: Bom dia,
1: bom dia. Bom dia.
2: Eu sou a Quitéria Bernardino Santos. Se tiver sorteio, coloca o meu nome lá do Posto de Idade, sorteio do Posto de Idade, Quitéria Bernardino Santos, Luzia Santos Silvério e dos outros sorteios que tiver, tá? Tudo de bom. Fica

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4: 9:55.
5: 9:55.
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5: Se liga na melhor programação. Para você que está de bem com a vida aí, deixa eu mandar uma alusão especial para Vanilza Rodrigues. Bom dia, César. Toda escuta aqui no Residencial Glória. Tânia também está ligadinha com a gente. Obrigado pelo carinho da audiência.

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3: 10:08.
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2: Hora certa para você, 10 horas mais 24 minutos.

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3: 10h37.

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1: Alô, alô, Danilo da Criativa Comunicação Visual, alô Marilza Rodrigues, tudo bem com vocês aí? Abração especial, valeu, obrigado pelo carinho da audiência, alô você, vamos para o momento Boticário, falando de ofertas, de economias, momento Boticário.
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1: Opa! Obrigado, família Boticário. 10 horas, 47 minutos. Especialmente pro meu amigo Adriano, olha aí. Canta Zé Ramalho, Chão de Giz.

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2: 10:51.

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2: Hora certa para você, 10 horas mais 57 minutos, 10h57. Rádio Conte, na boa com você, se liga aí. Alô, Fabiola! Fala comigo, Fabiola. Tá tudo bem por aí, tudo tranquilo?
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2: Texana 37.

0: Gustavo Mioto, senhoras e senhores.
1: Murilo Ruf, senhoras e senhores. Uma salva de palmas, Murilo Ruf, São Paulo.
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3: 11:07.
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0: 11:08.
3: 11:08.
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5: Bom dia! 10h13 na programação. Rádio Conti. Se liga aí, direitos iguais pra você. Simone Mendes.

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3: Hora certa pra você, 11 horas 23 minutos, 11:23.

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11: Hora certa para você, 11 horas 28 minutos. 11:28 na programação. Aí uma alusão especial para todos curtindo de bem com a vida. Lari Ribeiro, ligadinha com a gente.

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2: Bora, vamos que vamos. 11 horas mais 39 minutos. 11:39 no oferecimento do Favorito.
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2: 11:39.

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4: Hora certa para você, 11 horas mais 46 minutos, 11:46 na programação, em nome do Favorito Supermercado, seu favorito. Obrigado a você pelo carinho da audiência e vamos seguindo.
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4: Hora certa para você, se liga aí, 11:48 na programação. Rádio Conte, na boa com você, vamos juntos, né? Ó, para você que tá de bem com a vida aí nesta manhã maravilhosa, quero mandar uma alusão especial aqui para minha amiga Célia Oliveira, tá ligadinha com a gente aí desde cedo, né, Celinha? Obrigado pelo carinho da audiência, que Deus abençoe a todos vocês aí, tá? E eu vou ficando por aqui agradecendo a Deus Pai Todo-Poderoso Criador por mais um bom dia, prometendo estar de volta amanhã, se assim Deus Pai nos permitir, pela luta do dia a dia que parece não ter fim. Eu sempre agradeço a Deus Pai por tudo que faz por mim. Eu sou César Augusto, pode me chamar de amigo. Tchau, fiquem todos com Deus!

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0: 自己吗？
1: Obrigado, gente.
0: Essa música já se escreveu, com certeza. E a gente faz muita música hoje diferente, um estilo mais moderno. E com certeza a coisa maior é a viola. E essa música já se escreveu justamente. É a nova geração de violeiros que está vindo aí. E a gente não poderia deixar de cantar essa música muito importante para nós, né, Jato?
2: Certeza. Homenagem aos nossos mestres que partiram, eterno Tião Carreiro, Ronaldo Viola. E essa viola aqui é o que sustenta a gente, sustenta a nossa vida e sustenta principalmente a nossa alma. Vai para todos os violeiros que estão aqui.
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4: 12:01.
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12: Meio-dia e 8.

casa é sua, não é? Fica super à vontade, o nosso Toca Aí tá no ar, segunda-feira, mais uma semana começando, aliás, a última semana desse mês de julho 2027. Tá no ar, aliás, 2026. Gente, o que tá acontecendo? É julho 2026. O computador tá errado aqui, cara. É, tá loucão. É 27/7/2026. É isso, né? Que isso? Bora começar o nosso Toca Aí aqui com muita música boa e com a sua que a gente adora na nossa programação maravilhosa. Eu sou Cleide Coelho. A gente já se conhece, né? Vamos deixar aqui o nosso horário do almoço mais gostoso e mais saboroso, com muita fofoquinha. A direção geral do Dr. Rodrigo Barbosa, conectando comigo e com você a maior rede de rádios do estado de Mato Grosso, genuinamente mato-grossense, pra gente poder se conectar cada vez mais. Pode aumentar o volume, tá, meu amor? Aumenta o volume, nosso Toca Aí tá no ar. Vem!

0: partir de agora.
1: De Conte, onde você estiver, pra ficar perto de você nessa segunda-feira maravilhosa. Gente, o que tá acontecendo? A Erika Januza realmente terminou esse relacionamento com a Arlindinho? O que rolou? Daqui a pouquinho a gente vai conversar sobre isso. Pera aí.
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4: 12:35.

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12: 12:40.

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8: 12:45.
9: De volta com o nosso Toca Aí, olha, é ele, Fred Bruno. Lembra do Fred, ex-BBB, ex-marido da Boca Rosa e também apresentador de quem mesmo? É do Globo Esporte, né? Pois é. Ele pegou todo mundo de surpresa ontem, anunciando que vai ser pai pela segunda vez. Ele revelou que a mãe do bebê, a Indy, é uma pessoa mais reservada e por não ter vida pública, se manter, deve manter assim também. E super emocionado, refletiu sobre o papel de ser pai, a sua melhor versão. Ele também comentou sobre a ansiedade, né, de ver o primogênito, o Cris, né, o filho do antigo relacionamento ali com a Bianca Andrade. E é isso. Quer saber como que o Cris vai se comportar sendo o irmão mais velho e tal. Tá feliz demais, demais. Que legal, né? Fiquei muito feliz também ver ali o Fred todo entusiasmado. Ah, e ser pai é muito fácil, né, produção? Ah, é. Muito mais legal ser pai do que ser mãe. Ser mãe dá muito trabalho, senhora. Carregar a criança. Ixi. Olha onde música vem.

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Bora, bora, gente, é ela, começando por aqui, Rádio Conte, bora, bora, pau na máquina, segundou, 27 de julho de 2026, a partir de agora é ela, Leile Vilela aqui, das 13 até as 15 horas, com o Toca aí, movimentando as tardes de Pontes e Lacerda, bora fechar o mês aí de julho com chave de ouro, porque no mês de agosto já é outra coisa, papai. Pau na máquina! A partir de agora, Leile por aqui, até as 15 horas, comandando essa máquina sonora, essa confusão das tardes pra você aqui em Pontes e Lacerda. Bora, bora, então! A partir de agora, 3266-6095, WhatsApp liberadaço pra você! Bora, bora, gente, vocês estão ouvindo aí, cheirosa aqui pela Conte. Essa é a primeira, hein? Bora começar com um pagodinho e daqui a pouco vem aí, ó, Não Pedi Pra Me Apaixonar. Boca louca pra você aqui na Conte. Pede a sua aí, 3266-6095, WhatsApp Conte. Bora, começou! 13 9.

0: Eita, papai, o cheiro não chega, ele acontece. Você tá doido? Chegando pra você, pagodinho da hora aqui, ó. Não pedi pra me apaixonar. Menino do céu, você tá doido? Pensa num pagodinho bom.
1: Délio, a gente costuma dizer que todo mundo tem uma história cantada pelo Boca Louca. E essa, eu acredito que pode ser...

Bora, bora, né, gente? 13h17, a galera ouvindo aí, ó, aos fundos aí, boca louca. Não pedi pra me apaixonar, que situação, hein? Rapaz, ninguém pede não, né? Às vezes acontece, às vezes acaba com a vida de alguém, às vezes não, né? Mas bora, bora! I love to you pra você, Whitney Houston. Olhe pra dentro de você. Você tá doido. Sei pra você que amanheceu apaixonado aí na segunda-feira? Encontrou o passarinho verde? Viu o cupido colorido? Você que levou uma flechada esse final de semana? Ou pra você que tá à procura de alguém especial na sua vida? Ou pra você que lembra daquele cheiro e lembra de alguém? Ou pra você que olhou no espelho e lembrou de você mesmo? Pra você que fez assim igual a Leile Vilela hoje no horário do almoço? Vim descabelada hoje trabalhar? As pressas? Agora no horário do almoço, um banho bem banhado? Lava o cabelo, escova o cabelo, passa um batom e olha pro espelho e fala assim, ó. Que pessoa maravilhosa que eu sou. E aí eu ouvi essa música no horário do almoço, Whitney Houston. I look to you. Olhe pra dentro de você. Quando você achar que tem alguma dificuldade, quando você achar que tá doendo, muitas vezes nem tá doendo, né? Muitas vezes é você mesmo que fala pra você, tá doendo. Mas às vezes, as condições que você passou, doeu bem mais. E apenas você precisa entender e perceber que você é muito mais valioso do que aquelas condições que você passou. Porque muitas vezes, não só um relacionamento, mas um ambiente de trabalho, uma amizade, você tenta mostrar para outra pessoa que ela deve crescer, que ela deve ser alguém. Muitas vezes num relacionamento você demonstra mostrar para um menino que ele deve ser um homem. Às vezes num ambiente junto com filhos, você quer demonstrar para os seus filhos que você teve dificuldade quando você era criança e você não quer que seu filho passe pelas mesmas dificuldades. Mas se nós estamos em pé aqui hoje é porque nossos pais tiveram discernimento, garra e nos ensinou a trabalhar e ser homens e mulheres valorosos que nós somos hoje. Então, faça como Whitney Houston, I love to you. Olhe pra dentro de você e reconheça por que você está aqui hoje. Boa tarde pra você, toca aí, está no ar.

E é isso aí. Já imaginou? Que muitas vezes nem é culpa da outra pessoa, nem é culpa dos seus filhos, nem é culpa do seu patrão. Muitas vezes você passa por alguma adversidade no seu trabalho porque você permitiu que fizessem com você. Num relacionamento, mesma coisa. Ninguém é culpado. O outro não é culpado. Você mesmo é culpado por permitir, por se entregar, por se colocar como tapete para alguém. E no cuidado com os filhos, do mesmo jeito. A gente ouve tanto, né? A marginalidade, a criminalidade. Que os filhos não obedecem mais, que você não pode educar um filho. Você pode, você pode. Mas por que os seus filhos estão assim hoje? Porque você permitiu. Se coloque no lugar de pai, de homem, de mulher valorosos. E mostre para aqueles que querem você cair, ver você cair, para que realmente você está aqui. E use um Monjaro se você precisar. E muitas vezes use para emagrecer. Ou então outras vezes use um Monjaro para secar os olhos dos invejosos.

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1: 13h23.
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12: 13h29.

Você tá chegando aqui na Conte agora, 13h29, já tá atrasado, bebê. Bora, bora, cadê os entregadores fantasma aqui do Favorito Supermercado? Galera chegando por aqui, ó, David Guetta aqui pra você. 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Bora, bora, Wilds, acelera aí, molecada, acelera! Os meninos também lá do Super Mais, abraço pra vocês aí, o Alexandre Pachuri e toda a galera lá do açougue do Super Mais, galera também lá da Móveis Gazin, do centro do Bela Vista, galera aí lá da 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E quer fazer aquele pezinho de meia hoje? Segundou o papai. Ou você tá com pressa igual a ele chegar final de semana logo? É doida? Nem vou contar pra vocês que eu já quero que chegue quinta. Amanhã já é quinta? Ah não, então tá bom. Depois eu conto o segredo pra vocês, o que é que tem quinta-feira. Ah, não, tava cantando, gente. O microfone tá aberto. Tá bom, então. Beijo aqui pra Ana Ribeiro, lá da Vila Guaporé. Tá aqui, ó. Não pedi pra me apaixonar, mulher. Que é isso? Tô aqui ligadinha no programa. Ihu! Em mim tá doendo sim, amiga. Mas seu programa é um pouco pra me dar o remédio. É isso aí. Eu falei pra ela, nem adianta ficar com chororô aí que eu vou aí na sua casa. Ela, deixa melhorar primeiro pra me cuidar da casa pra te receber. Claro que não, rapaz. Aí tem rodo e vassoura, pano de chão, balde. É, antes de eu trabalhar na rádio, gente, eu era diarista, eu era faxineira, eu já fui diarista, já vendi pão, gente, com a caixa de isopor na bicicleta. Eu moro lá no Velho, eu entregava pão lá na Morada da Serra, pra quem conhece, posto lá a Serra de bicicleta, tá? Diarista, faxineira, gente, você tá doido, eu já trabalhei que só, menino, você tá doido, você limpar a casa, viu, Ana Ribeiro? Você tá dodói, eu vou ir cuidar pra você. Ih, carpiquital, roça-grama, isso aí é comigo mesmo. Só tem uma coisa que eu não sei fazer nessa vida, gente. Isso aí eu tenho desejo de aprender. Os meninos vão tirar sarro aí, sabia? Gente do céu, eu tenho vontade de aprender a fazer reboco. Isso aí, eu já fiz uns remendos lá em casa, né? Mas aquele negócio de sarrafiar, os meninos sabem o que é que eu tô falando. Sarrafiar, parede ficar lisinha. Menino, mas um dia eu ainda vou aprender. Um dia eu ainda vou comprar uma bitoneira ainda. Porque eu tenho tanta calçada, tanto tempo pra fazer lá em casa. Vou comprar uma bitoneira, você vai ver se eu não vou aprender a fazer um reboco. Você tá doido? Bora, bora, né, gente? Aqui é Conte. Bora ouvir moda boa? Bora, bora. Olha o outro ali. Bora apostar nada. Bora aqui de Matheus e Cauã. Me amar amanhã. Você tá doido? Bora. Essa aqui é pra você aí, ó. Você tá ouvindo? Eu sei que você tá ouvindo. Então bora.

tá doido, Lely Vilela? 13h34 aqui na Conte, seu beijo de manhã. Se me prometer que vai me amar amanhã, você tá doido?

0: boa.
1: Coisa boa, sintoniza 95,9 e vem pra Conte, toca aí, está no ar. Chegando aqui, Henrique Juliano, Rua Recaída, aqui na Conte.

0: Você acabou de curtir aqui na Conte, no Toca Aí, Paulinha, sucesso top aí da banda Calcinha Preta. Bora ali, já já a gente volta.
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0: 13h40 aqui na Conte.
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6: 13h46.
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6: É isso aí, o melhor intervalo comercial de Mato Grosso tá na Conte. E falando em melhor e na Conte, chegando pra você aqui, as melhores opções em música é aqui no Toca Aí, você já sabe, né? E você também já sabe que as melhores empresas passam por aqui pela Conte, né? E o Toca Aí não poderia ficar de fora, né? 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
6: 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Ótima tarde, Jacinto, toda a galera, Janiele, toda a galera aí da Ótica Visual. Bora, bora de áudio da galera aqui, né? Porque a galera aqui dos entregadores fantasmas já chegou por aqui na Conte. Fala comigo, Wildes, o que que tá acontecendo? O que que você está aprontando hoje, meninada?
10: Boa tarde, Lili Pirela. Tá por cá, o guri da entrega fantasma, meu favorito. Eu e meu parceiro Pablo, o menino sem herança. Toca pra nós, né, Guilherme Silva, você lembra? Segundo, hein, com S de... sem opção de ficar sem trabalhar.
6: Isso aí.
10: Com S de serviço, pra cima.
6: É isso aí. Aquele dia você mandou e sextou com vários S. E aí eu fiquei pensando, qual é os S que o Wildes falou? Gente, pois é aí, ó. Segundou com S de sem opção de ficar à toa. Com S de serviço. Eita, menino. Aí sim, hein? A Silvia Regina passou por aqui também. Boa tarde, Silvia. Abraço pra você. O Silvio e os meninos lá da Ampla Terraplanagem tá curtindo a Conte aqui. Abraço pra vocês. Ótima tarde. A Fabiola Jara. Boa tarde, lindona. Fabiola e a Vitória lá no Ateliê Luluzinha. A Célia de Oliveira já começou, né, Célia? Já começou a segunda-feira daquele modelo, hein? Ave Maria! Boa tarde pra você, Lari Ribeiro, a Neideli Alves, abraço lá da Fazenda Santa Maria, a Tânia Benites, a Marilza Rodrigues, abraço pra você, Marilza! De toda a galera lá na sintonia, lá no Residencial Glória. A Vanusa lá no Cerro Azul, abraço pra você, Vanusa, a Marlene Martins lá no Mercado Guia, o Valdeci lá no Assentamento Miura e toda a galera lá do Carla Patrícia, o Maninho da UB, o João Amorim grudadinho por aqui, a Santana Dantas passou por aqui hoje, gente, trouxe espera marido aqui pra galera aqui, pro César Filho, como diz ela, né? Abraço super especial aí pra Gesita e toda a galera lá da Móveis Gazin. O seu Mineirinho também, o seu Joaquim lá da Triunfo, abraço pra você aí, abraço pro Sebastião também e a Fabielle lá em Jauru. A Angra Pereira lá na Nova Lacerda, abraço pra você, Angra, abraço especial pro Leandro Lima lá em Sapezal, pro Fábio Antônio lá em Campo Novo dos Parecis, abração aí pro Rafael Borges. Bora, bora, Leile, pensa numa semana comprida. Pois é, né, Rafael? Toca uma moda boa pra nós, menina do céu, já já, hein? A Silvana Alexandre acabou de chegar por aqui. Boa tarde, mulher. Bora curtir moda boa, porque já vem chegando aqui, menino. Bora com o Neto Brito e Pablo. A cena. Imagina a cena, menino. Imagina não, você tá doido. Imagina, pode imaginar?

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3: Ótica Visual informa, 14 horas em ponto.
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6: 14 horas e 6 minutos.

aí, tá dando frio na barriga aí? Ainda não, já tá dando frio na barriga, 14,6 aqui na Conte. Boa tarde pro Julismar e toda a galera lá do grupo Ambar do Amaral, que está conectado, grudadinho aqui na Conte. Boa tarde também aí pra nossa amiga Nazaré Silva Freitas. Abraço aí, beijo pra você, Nazaré. Super tarde pra você aqui no Toca aí aqui na Conte. Abraço aí pro nosso amigo Celestino. O nosso amigo Juarez passou por aqui na Conte também.

mulher. Falei o nome dela, ela já apareceu ali, hein? Beijo pra você, nega. Abraço. Boa tarde pra você. Eu sei que você tá sempre curtindo, sempre grudadinha aqui na Acústica. Por isso que eu já dei um grito aí. Falei, quer ver a Nazaré aparecer? Um abraço também lá pra Madalena, lá do Pet Shop Prazeres do Animal. Forrozinha aí do jeito que você gosta, né, Nazaré?

0: decentemente. 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

0: Uma salva de palmas, Murilo Rum.
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5: 2:19.

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14: 2h23 aqui na Conte.
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14: Chegando pra você aqui na Conte, Matheus e Cauã, Coração de Isca.

0: boa tarde pra toda a galera lá da Vila Guaporé, a Marluce Moraes, a Vera Lúcia lá da Vila Guaporé. A Vera Lúcia, gente, sempre grudadinha aí na Conte, sempre grudadinha no programa Toca Aí todas as tardes, né, Marluce? Dá um beijo aí, dá um abraço na dona Vera Lúcia aí pra mim, viu, Marluce? É, olha, é um prazer, viu, ter a Vera Lúcia aqui como ouvinte aqui da gente. Eita, menino! O Silvio tá aqui, ó. Eu sei o que tem quinta-feira, que você tá muito apavorada. Vamos apostar? Falei pra ele, bora apostar quinhentinho. Só que tem que ser casado o dinheiro, viu, Silvio? Se for Pix, é 500 cada um. Já arruma uma pessoa aí pra guardar esses milinhos aí, porque ele vai ser meu. Esse negócio de, ah, não, você tava mentindo, não era isso não. E depois, ó, vapo, pula pra trás, não quer pagar minha aposta. Rapaz, já cansei de perder a aposta pra malandro. Não tô falando que você é malandro não, viu, Silvio? Mas eu tô falando que se você perder 500, você vai dar malandro, vai virar malandro. Não é quinta-feira não, viu? Ele, eu vou falar, mas você pode mudar de ideia, não é quinta-feira. Esse aí aconteceu outro dia, Silvio. Quinta-feira é outra coisa, você já perdeu a aposta? Ih, pode pagar meu quinhentinho, já vou mandar a chave Pix aí, ó. R$500 aí, já manda aí pra mim no Pix, que você perdeu a aposta. E aí, sexta-feira eu já sortei aqui pra galera. Já pensou, gente, ó? Patrocínio do Silvio lá da Ampla Terraplanagem, R$500 aí no Pix. É, você tá doido? Vai, Silvio, paga o que você tá me devendo. Ô, meu amigo Gilberto, lá da Vila Guaporé, fala comigo aí, Gilberto. O que tá acontecendo?
1: Olá, Leila Vilela, boa tarde.
0: Boa tarde, boa meu
1: tarde.
0: Amigo.
1: Tudo bem?
0: Tudo
1: Como
0: bem.
1: Você tá? Espero que você esteja bem.
0: Graças a Deus,
1: toca
0: ótimo.
1: Aí, toca pra nós, KLB, baby. Vai pra você, pra todos da rádio. Uhum. Pra todos de Ponte Lacerda e toda a região. Hoje é meu aniversário, tô ficando mais velho.
0: Olha que maravilha!
1: Tá bom? Manda aí, KLB, baby.
0: Tá bom,
1: ótima
0: então.
1: Ótima tarde pra você, um abraço, fique com Deus.
0: Abraço pra você também, meu querido. Que papai do céu, ó, abençoe grandemente a sua vida, a sua casa e a sua família, viu? Eu espero também que você esteja muito bem, que Deus, na sua infinita bondade aí, derrame bênçãos. Sem medida, né? Sob medida, não. Sem medida sobre a sua vida, a sua família, a sua casa. Viu, Silvio? Viu, ô Silvio, ó? Viu, Gilberto? Já, que eu já tava brigando aqui com o Silvio, né? Aí agora já tô falando o nome errado. Olha, um abraço bem grande pra você aí, viu, Gilberto? Feliz aniversário aí, meu amigo. É com grande prazer aí que nós temos ouvintes maravilhosos aqui na Conte, né? E nós não podemos de deixar de parabenizar eles, viu? Então, bora ouvir aqui uma de KLB e já a gente volta aqui com aquela top aqui, direto da Conte, viu? Bora lá de KLB, baby, aqui oferecimento pro nosso amigo Gilberto, lá da Vila Guaporé, que tá de aniversário hoje, viu? Não vou perguntar quantos anos ele tem não, né, gente? Porque é feio perguntar, né? Falta de educação, né?

0: 2h33 aqui na Conte. Você sabe que os melhores ouvintes passam aqui pela Conte, né? A melhor programação também aqui na Conte, porque aqui a galera é top. Boa tarde pra minha ouvinte lindona aqui, a Auriene Laura. Abraço pra você, Auriene. Boa tarde, fala comigo aí no zap.
1: Bom dia, minha amiga. Eu sou a Auriene aqui do Residencial Glória.
0: Ah.
1: Toca pra mim um Zezé de Camargo aí, Pedras.
0: Pedras?
1: Eu não sou obrigada a sofrer sozinha não, já que eu tô solteira nessa bagaça.
0: Eita!
1: Ô, vida, hein?
0: Bem-vinda.
1: Toca um Zezé aí, ah. Eu não vou sofrer sozinha não.
0: Então tá, bem-vinda ao grupo. Bem-vinda ao grupo, mulher. Para com esse negócio aí de sofrimento. Você tá doido. Já, já nós vamos curtir aqui. A próxima, viu, Auriene? Nós já vamos curtir esse negócio. Mulher, bora fazer um grupo aí. Bora fazer um grupo, menino. Quem tiver sofrendo, que se vire. Bora, Auriene. A Fabiola Jara tá aqui atentando. Mas eu aqui, gente, nós tá contando segredo, né, Fabiola? E esse segredo nós não pode contar, não, né? Mas tudo bem, né, Fabiola? Mas tudo bem. Beijo, nega, beijo. A Célia de Oliveira chegou por aqui querendo saber de fofoca. Você larga de ser faladeira. O Silvio já perdeu a aposta, paga o que tá me devendo, né? Quinhentinho, você acabou de perder agorinha, tá bom? Então tá bom. A Célia passou por aqui. O Gilberto, Deus abençoe. O meu amigo Mineirinho lá da Triunfo já chegou por aqui. Fala comigo, Mineirinho. Faz dia que você não aparece, trem.
2: Ô, Leila. Hoje é segunda-feira, Leila.
0: É.
2: Toca aí.
0: Vai devagar,
2: toca,
0: né?
2: Peço você pra tocar, mas você não toca.
0: É.
2: É, mas... E...
0: Que não toca o quê?
2: Não é só o pessoal lá da Vila Guaporé que tá curtindo e pedindo música, não. É.
0: Mas, gente, o senhor, seu Mineirinho, o senhor não tava com o rádio ligado, né? Você não tava, né? Porque eu mandei abraço pra você aí. Eu mandei abraço pra você aí, tá? E eu tenho testemunha aqui no rádio que eu mandei abraço pra você lá pra Triunfo. Mandei, você tava com o rádio desligado, né? Aí você vem falar pra mim que você pediu música pra mim e não toquei, né? Menino, você nem pediu, menino. Olha só, olha o jeito, gente, como diz a Célia de Oliveira.
2: É o Mineirinho, o homem mais apaixonado aqui da Triunfo.
0: É doido.
2: Pede, por favor, hein? Se você puder, toca um modão, mas só me fala qual. Eu mando uma, você fala, não tem ela aqui no meu.
0: Na playlist?
2: Aí, tá, não tem. Então escolhe uma bem apaixonada e manda pro Mineirinho apaixonado aqui da Triunfo. E pra Marlene, que é minha gata, minha esposa, minha princesa,
0: sua
2: minha
0: mulher.
2: Rainha, minha vida. Lá da Vila Guaporé.
0: Meu Deus!
2: Pra ela e todos os familiares dela. Mas escolhe uma muscona boa e manda pra nós. Falou, Leila,
0: tá bom.
2: Que juntou você e a Cris Araújo tomou conta do
0: horário rádio.
2: Da tarde da Conte, né?
0: Agora ficou bom,
2: e
0: né?
2: E aí, assim, e eu tô desde CD do Gene Kenny, das 5 horas. E tô curtindo a Conte, mas escolhe a modona e manda. Fala pra mim, Mineirinha, tô mandando essa música assim. E eu tô aqui de cá, escutando e aguardando. Falou, Leila Vilela.
0: Beleza.
2: Minha grande amiga.
0: Tá bom.
2: Por isso que eu não aposto de jeito nenhum, Leila.
0: Perde, né? Ô, Mineirinho, então já que você pediu, eu vou mandar uma moda boa pra você. Olha agora, é agora, hein, Mineirinho? Se você tá ouvindo, é agora, ó. O Wilson Soraya. Menino do céu. O Wilson Soraya pro senhor aí, se não for por amor. Bora? Bora curtir essa, Mineirinho? E depois, você não chora não, hein? Você não chora não. Bora. Quero ver se o senhor tá ouvindo aí, hein? Wilson Soraya, se não for por amor. Pra você aí, pra sua linda esposa, sua mulher aí, o amor da sua vida. Então tá bom, já já a gente volta aí com mais moda boa.

0: seu Mineirinho, diretamente aí da Triunfo, curtindo aí o Wilson Soraya, Se Não For Por Amor, oferecendo diretamente pra esposa, pra mulher da vida dele aqui em Pontes e Lacerda. Fala comigo, Célia de Oliveira, fala comigo.
1: Segundo, Larry Joy! Tá passando só pra falar boa tarde pros ouvintes. E os corações que tá partida que se vire!
0: Isso
1: eu
0: aí.
1: Não quero saber quem pintou a zebra, eu quero o resto da tinta.
0: Quem tiver sofrendo que se vire, né, Célia? É, Célia, eu falei isso aí lá em casa ontem, a Jennifer rachou de rir. Ela, mãe, onde a tia Célia tira isso? Falei, não sei. Só sei que ela quer o resto da tinta. Agora nós temos que descobrir quem pintou essa zebra, hein, Célia? Porque nós queremos confusão. Fala, Sil. Opa, menino, estou escutando esse grupo aí, hein? Pode crer. Quer entrar no grupo também, Sil? Aqui é fofoca, menino. Bora, bora, então, já com a musicona aqui, então, da Auriene Laura, né? Pedras, né, Auriene? De Zezé de Camargo e Luciana aqui na Conte. Bora, bora. A Célia vai querer entrar no grupo também, né, Célia? O grupo aí da fofoca dos solteiros. É doida, hein? Mas, gente do céu, gente, Célia, cuida, Célia, cuida, Célia. Bora aqui, né, gente? Bora, bora, bora. Deu uma travadinha aqui, mas agora vai. Você está curtindo aí, Zezé de Camargo e Luciano, Pedras?

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Quem, olha, vocês, ó. Alguma pessoa, olha, nós, todos nós, olha, nós temos os momentos que nós temos, o nosso coisa que nós vivemos. Hã?

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3: 12h47.

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você tá curtindo Direitos Iguais. Esquece que na rua tem uns beijos perigosos. Cê tá doido? Me larga, me larga, vai. 12h55 aqui na Conte.

Bora, bora, né, gente? 2h55 aqui na Conte, esse horário que passa voando, né? Beijo aí, Ana Ribeiro. Fica triste não, minha amiga. Fica triste não, que Deus sempre tem um plano. E eu ainda creio nos planos que o Senhor tem pra mim e pra você na sua vida. Tá bom, minha amada? Beijo pra você, bem grandão aí no seu coração, né? Abração. Bora encerrar esse mês aqui de julho com chave de ouro. Beijo, beijo, Ana. Beijo a toda a galera, a dona Vera Lúcia, a Marlúcia Moraes, a galera lá da JW Tornearia também. Eu sei que tá sempre curtindo a Conte. Abraço super especial pra galera que passa por aqui na Conte, sempre ouvindo a gente, sempre aí festejando e fazendo aquela bagunça top com a gente, viu? Abraço super especial pra toda a galera que passou aqui pela Conte hoje no Toca Aí. Abraço bem grandão pra vocês. Espero amanhã vocês novamente aqui das 13 até as 15 horas pra fazer esse programa top. Lúcio Flávio, diretamente lá de Rio Branco, né, Lúcio? Chegando por agora aqui, já dando oi, tchau, né? A Célia de Oliveira, seu mineirinho lá da Triunfo, pediu moda que ouviu, o Silvio lá da Ampla Terraplanagem, a Auriene Laura lá do Glória, o Gilberto da Vila Guaporé, o nosso amigo Zé Messias passou por aqui, a Marlúcia, a Marlene Martins lá do Mercado Guia, a Nazaré passou por aqui também, Maria José, o Juarez, a Silvana Alexandre, boa tarde, nega, o Wildes e todos os meninos das entregas de Pontes de Lacerda, não somente do Favorito, viu? Mas a Martinello, a galera do Favorito Supermercado, galera do Super Mais, galera da Gazin, galera trabalhando a todo vapor. Abraço super especial pra galera lá da Ótica Visual. A Silvia Regina passou por aqui também. O Rafael Borges. Ô, semana comprida, né, Rafael? Não, Rafael, não tá comprida, não. Menina, ela tá gigantesca. Isso aí. A Fabiola Jara, diretamente lá do Ateliê Luluzinha. Abraço pra todas as meninas lá da Garbos. Abraço super especial pra Diana Calçados, a Marilza Rodrigues, o Danilo, a Tânia Benites, a Quitéria, a Eugênia, a Vanusa, diretamente lá do Cerro Azul. O Will da Topografia, o Maninho da UB, passou por aqui, a Santana Dantas hoje apareceu aqui de manhã na Conte, né, gente? Abraço pra vocês, pro Reginaldo, pro Celso, pra Elizabeth, pra Dona Elizabeth, pra toda a galera lá do Seringal, a Dona Maria Gama, o Fábio, a Edna, lá no quilômetro 8, ali na Toca do Coelho, abraço pra vocês, abraço super especial pra Vila Bela e pra toda a região, viu, gente? Galera lá do Subacão, galera da Bocaina, abraço pra vocês, já vem chegando aí o Vem Com A Gente com Cris Araújo, trazendo aquela irreverência do restante da tarde aí da segundona pra você até as 19 horas, tá? Super beijo pra você, abraço, tchau, fui, até amanhã, gente!

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3: Boa tarde pra você.
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5: 15h05.
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5: Boa tarde, galerinha. Começando por aqui o Vem com a Gente de hoje. Hoje, segunda-feira, 27 de julho de 2026. Desejo a todos vocês um ótimo começo de semana, uma ótima segunda-feira. Boa tarde a todos, com o maior carinho. Eu, Cris Araújo, estou por aqui na programação até às 19 horas com muita música boa. Vai participando com a Cris, 65-3266-6095, e peça sua música. Bora curtir de abertura, Gustavo Lima, com participação de Luiz Fonsi, Vagabundo. Boa tarde.

Kleber e Cauã, Mil Adjetivos. Curtimos por aqui também Gustavo Lima com participação de Luiz Fonsi, Vagabundo. 15 horas e 12 minutinhos. Boa tarde a todos de Radinho Ligado. Curtindo o nosso Vem com a Gente de hoje. Segundou, galerinha. Desejo a todos vocês um ótimo trabalho, um ótimo começo de semana. Bora curtir mais música boa? Primeiro eu vou mandar um alôzinho pra Dalva. Boa tarde pra você, Dalva. Obrigado pela sintonia. Minha amiga Célia de Oliveira já chegou por aqui também. Célia, aquele abraço da Cris, gata. Bora curtir? Grupo Chocolate, com participação de Turma do Pagode. Alô, Virgínia.

0: acabamos de curtir por aqui Juan e Leandro com participação de Danilo e Davi, fofoca do ano. Curtimos também Grupo Chocolate com participação de Turma do Pagode, 15 horas e 18 minutinhos.
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0: Se liga na hora certa, 15 horas e 18 minutos. Boa tarde.

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4: A hora certa na Conte, 15 horas e 22 minutinhos. Boa tarde a todos de Radinho Ligado. Atendendo mais pedidos, mandando alôzinho pra galera, alôzinho pra Marlene Martins. Marlene, boa tarde, gata. Bom trabalho pra você, obrigado pela sintonia, pelo carinho da audiência. Quem tá por aqui também, meu amigo Mineirinho, o homem mais apaixonado da Triunfo. Fala comigo, Mineirinho, boa tarde, tudo bem?
5: Vem com a gente, ô Cris Araújo, eu quero uma música hoje de Eduardo Costa, Tem Alguém no Seu Lugar. Essa música eu ofereço com muito amor e carinho, uma pessoa muito especial, uma princesa, minha rainha, pra Marlene da Vila Guaporé, que é minha esposa, minha mulher. Essa música vai pra ela, todos os familiares dela, pra minha família, pros meus amigos, pra vocês aí na rádio, todos os ouvintes que estiverem curtindo o programa da Cris na rádio Conte. E manda um alô pra Marlene lá na casa dela, na Vila Guaporé, e pro Mineirinho aqui na Triunfo. Posso aguardar esse áudio, Cris Araújo?
4: Pode sim, Mineirinho. Aquele abraço pra você, obrigado pelo carinho da audiência. Um beijo da Cris. Bora curtir então. Eduardo Costa, Tem Alguém no Seu Lugar.

Gustavo Mioto, novo sozinho com participação de Murilo Rufi. Curtimos também Eduardo Costa, Tem Alguém no Seu Lugar. 15 horas e 31 minutos. Boa tarde a todos de Rádio Ligado, curtindo Rádio Conte 95,9. E eu gostaria de mandar um alôzinho especial. Quem está curtindo também é a Fabiola. Boa tarde para você, Fabiola. Seja bem-vinda. Obrigado pelo carinho da audiência. Quem está por aqui também é o Silvio. Boa tarde, Cris. Bora, bora. Toca para nós, Eduardo Costa. Moça, eu não tenho dinheiro. Só para você e para todos os ouvintes da Conte e os companheiros também da Terraplanagem da Ampla. Um abraço para você, Silvio. Obrigado pelo carinho da audiência. Já já eu toco a sua música. Mas antes, bora curtir Zezé de Camargo e Luciano, O Defensor.

0: Eduardo Costa, Amor de Violeiro, curtimos também. Zezé de Camargo, Luciano, Defensor, 15 horas e 39 minutinhos. Boa tarde a todos de Radinho Ligado. Aquele alôzinho especial para todas as donas de casa, curtindo a programação, fazendo aquele bolinho da tarde, o cafezinho, biscoitinho, aquele abraço da Cris. Obrigado pela audiência, obrigado pelo carinho, principalmente por abrir as portas de sua casa e deixar o Radinho entrar, fazendo essa companhia maravilhosa para você, dona de casa. Obrigado pelo carinho. Carinho mais que especial também, eu gostaria de agradecer a minha amiga Odélia Rita, diretamente do Coronel Ari. Aquele abraço para você, Odélia, pro senhor Antônio também, pro Dionis, que abriu as portas de sua casa ontem pra Cris. Eu estive lá visitando eles, passeando, né? Foi aniversário do senhor Antônio. Obrigado pelo convite, obrigado pelo carinho, pela recepção maravilhosa. Só tenho a agradecer o amor, o carinho imenso de vocês, viu? Com a Cris. Aquele abraço, obrigado pela audiência. Bom, galerinha, eu vou num rápido intervalinho, já já tô voltando com mais música.
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0: Se liga na hora certa, 15 horas e 40 minutos.
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0: Hora certa na Conte, 15 horas e 46 minutos. Boa tarde a todos de Rádio Ligado. Dalva Gatona, tudo bem com você? Só alegria, só sucesso. Fala comigo. Boa tarde, tudo bem?
16: Boa tarde, Cris. Maravilhosa. O programa é lindo, maravilhoso. Eu me chamo Dalva Martins da Silva. Gostaria de pedir uma música com Cristi Hoffes, Camisa Manchada. Vou oferecer para minha amiga lá na Triunfo, Terezinha, para Maria do Chico, pro meu esposo e pra Micaela. Você é linda, maravilhosa. Agora em agosto, Cris, eu vou fazer 40 anos de casada.
0: Que legal,
16: Dalva.
0: Uma data Dalva.
16: Muito maravilhosa.
0: Um beijo pra você, gatona. Obrigado pela sintonia. Que Deus abençoe, que vem muitos e muitos anos, né, Dalva? Isso é maravilhoso. Um abraço pra você. Já já eu toco a sua música. Mas antes, bora animar a nossa tarde maravilhosa de segunda-feira. Vem chegando por aqui, Barões da Pisadinha, Zero Saudade.

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1: Bruni Barreto, Texana 37. Curtimos também Christian Ralph, Camisa Manchada, atendendo o pedido da Dalva. Curtimos também Barões da Pisadinha, Zero Saudade. 15 horas e 55 minutinhos. Boa tarde a todos. De Radinho Ligado, vem com a gente até as 19 horas.
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1: Hora certa na Conte, 15 horas e 56 minutos.
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7: Hora certa na Conte, 16:02. Boa tarde a todos de Rádio Ligado. Eu gostaria de mandar um alôzinho mais que especial para toda a galerinha do JBS. Aquele abraço da Cris, pessoal lá do Minerva também. Aquele beijo especial, bom trabalho para vocês, galera. Bora curtir música boa com Ana Castela, participação de Agroboy. Olha, Agroboy. O nosso quadro, boa tarde.

0: O Irmão da Lua, Amigo das Estrelas, curtimos por aqui também Ana Castela, nosso quadro. 16 horas e 9 minutinhos, boa tarde a todos de Rádio Ligado. Segundo, bom começo de semana a todos vocês, sintonizado na Rádio Conte. Meu amigo Lúcio Flávio, fala comigo, boa tarde.
1: Boa tarde, Cris Araújo, a popular musa da Conte. Estamos aqui no município de Rio Branco.
0: Tudo bem?
1: Programação. Passa para nós ouvir aí com Nando Moreno, Tatuagem, oferecendo a todos que estão na escuta do programa. É nóis, tamo junto.
0: Aquele abraço, Lúcio Flávio. Obrigado pela sintonia, pelo carinho da audiência. Bora curtir então. Encontrei na voz de Léo Nascimento. Bora curtir. Boa tarde.

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1: Hora certa na Conte, 16 horas e 13 minutinhos. Boa tarde.
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0: Acabamos de curtir para que o Wesley Safadão, 16 horas e 21 minutos. Boa tarde a todos. Antônio, tudo bem com você?
1: Oi, boa tarde, tudo bem, Cris?
0: Tudo jóia, graças
1: Faz
0: a Deus.
1: Para nós?
0: Diga-me.
1: Toca aí para nós, Mato Grosso e Matias, passando em Goiânia. Faz esse favor.
0: Top
1: aí.
0: Demais.
1: Para tomar todo mundo que estiver ouvindo e para vocês da rádio. Um abraço, com Deus.
0: Tudo Meu bom. Amigo Antônio, aquele abraço. Obrigado pela audiência. Com certeza toco sim. Bora curtir. Trio Parada Dura com participação de Mato Grosso e Matias, se for passar em Goiânia.

0: acabamos de curtir por aqui Valéria Barros, Por Que Brigamos. Curtimos também Trio Parada Dura, com participação de Mato Grosso e Matias, Se For Passar em Goiânia. Meu amigo Evanildo Marques, tudo bem com você, Evanildo? Pode estar calor do jeito que for, mas nós não abandonamos o nosso cafezinho, não é verdade, Evanildo? Um abraço para você, meu amigo. Fala comigo, tudo bem?
1: Boa tarde, Cris.
0: Boa tarde.
1: Segundou, né?
0: Segundou, daquele jeito.
1: O sol tá de rachar, né, Cris?
0: Bem quentinho.
1: Mas tá bom. Tá ruim, mas tá bom, né, Cris?
0: Tá ruim, mas tá bom.
1: Bora, bora, hein? Cris, manda a música para nós aí. A Loura do Carro Branco, João Paulo e Daniel.
0: Deixa comigo.
1: Lá no fundo do baú.
0: Rapaz, essa é boa, hein?
1: Pra nós aí. Bora, bora, Cris. Bora, bora.
0: Bora, bora.
1: Vamos lá, o Expoeste tá começando, né, Cris?
0: Tá quase.
1: Bora, bora, né?
0: Temos que já estar animados, né?
1: Vai Corinthians, né, Cris?
0: Verdade.
1: Vai Corinthians, hein?
0: Vai ter Corinthians
1: esse ano de novo.
0: Quarta também vai ter?
1: Os flamenguistas e os palmeirenses lá.
0: O meu amigo Evanildo, acho que quarta-feira tem jogo do Corinthians ou não? Depois você atualiza a Cris aí. Rapaz, pensa numa corintiana é a Cris, viu? Não sei nem que dia que o Corinthians joga. Um abraço pra você, meu amigo. Mesmo com o sol bem quentinho, nós estamos aqui firme e forte no cafezinho gostoso. Bora curtir João Paulo e Daniel, Loira do Carro Branco. E já já, Evanildo, eu vou tocar essa música. Tá ruim, mas tá bom. Tamo com saúde, tá tudo certo. O resto é só correr atrás.

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1: 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Hora certa, 16 horas e 32 minutos.
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2: Sou o pastor Ricardo Stabile e este é o quadro Palavra de Fé. Você já venceu batalhas que ninguém viu. Não pare agora. Deus conhece cada passo da sua caminhada, até aqueles que você quase desistiu. A fé que te sustentou lá atrás ainda é a mesma que vai te levar ao propósito. Existe uma promessa, e cada recomeço é direção guiada pela esperança. Por isso mesmo, não recuamos diante das dificuldades, porque nós sabemos que aquilo que concerne a cada um de nós, o Senhor mesmo é quem levará a bom termo, porque Ele não desampara as obras das tuas mãos. Que Deus abençoe grandemente a sua vida, em nome de Jesus.
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12: Boa tarde pra você.
13: Legal, galerinha, de volta por aqui com o nosso Vem Com a Gente. Boa tarde a todos de Rádio Ligado. Alôzinho especial para todos os caminhoneiros passando pela nossa cidade maravilhosa de Pontes Lacerda, dando aquela carona para Cris. Obrigado pelo carinho da audiência, pela carona maravilhosa. E quem tá por aqui participando com a Cris? Meu amigo Regimilson, diretamente da Bahia, não é isso, meu amigo? Você tá participando pelo aplicativo. Fala comigo, boa tarde, tudo bem?
14: Boa tarde, minha amiga Cris.
13: Boa tarde.
14: Passe a música de unha pintada.
13: Deixa comigo, passo sim, com certeza. Bora curtir Unha Pintada, vai dar saudades.

0: galerinha, estamos igual essa música. Tá ruim, mas tá bom. Com Gilberto e Gilmar, curtimos por aqui também Unha Pintada, Vai Dar Saudades, 16:46. Boa tarde a todos de Rádio Ligado, curtindo o nosso Vem Com A Gente. Eu vou num rápido intervalinho, já tô voltando atendendo mais pedidos.
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15: hora certa na Conte, 16 horas e 52 minutinhos. Boa tarde.

Lorovita, um abraço pra vocês. Tá acompanhado com o nosso amigo Márcio Marchiori. Aquele abraço pra vocês. Boa sintonia. Nossa senhora, Juninho do céu. Isso aí não dá futuro uma hora dessa não, viu, Juninho? Tô brincando, viu? Vocês sabem que vocês moram no meu coração e não pagam aluguel, né? Bora curtir música boa com Gustavo Lima, 60 segundos. Boa tarde.

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1: Hora certa na Conte, 16 horas e 59 minutos.

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8: Na hora certa, 17h04, eu gostaria de mandar um alôzinho especial para minha amiga Marluce Moraes. Um abraço para você, gata. Cris, boa tarde. Manda alôzinho para minha mãe, para Vera Lúcia, diretamente da Vila Guaporé. Vera Lúcia, beijo para você, gatona. Obrigado pela sintonia, pelo carinho da audiência. Quem tá por aqui também participando com a Cris, minha amiga Angra Pereira. Boa tarde, Cris. Tudo bem? Toca o modão bruto aí para nós. Deixa comigo, gata. Mas antes, bora curtir Simone Mendes. direitos iguais. Minha amiga Angra, separei uma música bruta por aqui, com o Eduardo Costa, tá bom? Beijo pra você, gata!

Eduardo Costa, imagina eu, curtimos também Simone Mendes, Direitos Iguais, 17 horas e 11 minutinhos. Boa tarde a todos de Rádio Ligado, sintonizado na Rádio Conte. Minha amiga Angra Pereira, essa é bruta, né, minha amiga? Essa música é do Eduardo Costa, a gente sofre até sem estar sofrendo. Tô brincando, beijão pra você, gatona, obrigado pela sua participação. E vem chegando mais música boa agora com Marcos e Belucci. Pena que você já namora.

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1: Hora certa na Conte, 17 horas e 14 minutinhos. Boa tarde.

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4: 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Legal, galerinha, de volta por aqui na Rádio Conti, 17 horas e 19 minutinhos. Boa tarde a todos de Rádio Ligado. Meu amigo Regimils está participando com a Cris diretamente de Guarulhos, São Paulo. Regimilson, boa tarde para você, meu amigo. Obrigado pelo carinho da audiência, pela sua participação. Boa tarde, Cris. Tudo bem com você? Oferece um modão aí para nós. Desejo uma semana abençoada para você. Obrigado, meu amigo. Para você também. Bora curtir, então. Falou em modão? Vem chegando por aqui Gilberto e Gilmar. Participação de Zé Neto e Cristiano. Assino com X.

acabamos de curtir por aqui Bruno Rosa com participação de Murilo Huff, Atriz Demais. Curtimos também Modão Bruto com Gilberto e Gilmar, participação de Zé Neto e Cristiano, Assino com X. 17 horas e 26 minutos. Vem chegando música boa, animada, não é porque hoje é segunda-feira, começo de semana, que a gente tem que estar desanimado, não, galerinha. Bora pra cima naquele animação. Vem chegando por aqui Nando Moreno, participação de Rio Negro e Solimões, Chapeludo.

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4: Legal, galerinha, de volta por aqui com o nosso Vem Com a Gente, 17 horas e 34 minutinhos. Boa tarde a todos. Eu gostaria de mandar um alôzinho especial pra Sandra, Regina e pro Cal, diretamente lá do Coronel Ari. Um beijo pra você, Sandra. Obrigado pelo carinho da audiência. Um abraço também pro nosso amigo Cal. Bora curtir música boa? Com certeza o nosso Vem Com a Gente tá bem animado hoje, hein? E olha que ainda é segunda-feira. Bora curtir Thiago Jonathan Cada Minuto.

acabamos de curtir por aqui, Kleber e Cauã, Mil Adjetivos, curtimos também Thiago Jonathan, Cada Minuto, 17 horas e 42 minutinhos. Como é que está o seu coraçãozinho, hein? Nesse começo de semana maravilhosa. Hoje, segunda-feira. Gente, eu gostaria de mandar um alôzinho especial pra galerinha que está no sítio, na chácara, na fazenda, sintonizado na Rádio Conte. Obrigado pelo carinho da audiência, obrigado pela participação de cada um de vocês, e ainda dá tempo de você participar, pedir a sua música no 3266-6095. Eu gostaria de mandar um alôzinho especial pro meu amigo que tá sempre de radinho ligado lá na oficina da BR. Ai, meu Deus do céu. Calma, calma, calma. Esqueci o nome dele. Ele vai querer matar a Cris, mas tá tudo bem. Meu amigo, daqui a pouquinho eu lembro o seu nome e eu falo. Ai, Jesus Cristo. Esqueci. É, a Cris é uma benção. Reginaldo. Reginaldo, um abraço da Cris pra você, viu? Obrigado pela sintonia, bom trabalho pra você. Sei que você tá aí de radinho ligado. Não vai querer matar a Cris, não, viu? Perdoa eu. Bora curtir, Bruno e Marrone, Choram as Rosas.

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11: Rádio certa da Conte, 17 horas e 52 minutos. Galerinha, é o seguinte, vem chegando agora na programação o nosso momento curiosidade. Vocês sabiam, olha só, gente, nem eu sabia disso, descobri agora. Achei bem interessante e legal, vou compartilhar com vocês. Vocês sabiam que essa música que fez o maior sucesso com Rio Negro e Solimões, Tô Por Aí, foi escrita por Valéria Barros? Vocês sabiam disso? A famosa música Tô Por Aí, o grande sucesso na voz da dupla Rio Negro e Solimões, nasceu de um fora real vivido pela cantora e compositora Valéria Barros, que assina a obra em parceria com Felipe Marcelo Justus de Moraes. Valéria Barros revelou em uma entrevista que a letra surgiu de um episódio verdadeiro da sua vida. Ela estava em Mato Grosso, olha só, gente, que legal, aqui no nosso Mato Grosso, trabalhando em uma campanha política, quando se apaixonou intensamente por um rapaz da região. Contudo, o romance não deu certo e ela levou um fora. Com o coração partido e o sentimento da dor da rejeição, ela pegou o seu carro, colocou o som no último volume e ficou dando voltas de madrugada na cidade, digerindo aquela sensação de solidão e vazio. A dor daquele momento virou a matéria-prima imediata para a arte. Assim que voltou para casa, Valéria Barros procurou seu parceiro de composição, Felipe. Ela disse a ele exatamente o que eu estava sentindo e passando, em cerca de meia hora, gente, meia hora, capturando fielmente a verdadeira situação daquele sentimento e o clima de madrugada, do som e do cigarro, a música lançou. Tô Por Aí, estava pronta, gente. Bora curtir essa música maravilhosa com Rio Negro e Solimões, Tô Por Aí.

0: hora certa na Conte, 18 horas e 1 minuto.
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Chitãozinho Chororó, alô, 18 horas e 9 minutinhos, boa noite a todos de Rádio Ligado, pra galerinha que está saindo agora do trabalho, tá indo pra casa, bom descanso, tem uma galerinha que está indo trabalhar, né, bom trabalho a todos vocês. Galerinha, deixa eu dar um recadinho pra vocês, atenção, foi perdida uma carteira contendo todos os documentos da Avenida Marechal Rondon, ali pertinho mais ou menos da Maria Capoeira. Atenção, foi perdida uma carteira contendo todos os documentos no nome de Sebastião Sandro Raimundo. Isso mesmo, Sebastião Sandro Raimundo. Quem encontrou ou encontrar, trazer pra gente aqui na Rádio Conte, pode deixar aqui com a gente, ou entrar em contato no telefone 99620-2612. Atenção, foi perdida uma carteira de cor marrom. Isso mesmo, na Marechal Rondon, mais ou menos ali pertinho da Maria Capoeira. Quem encontrou ou encontrar, trazer pra gente, por gentileza, aqui na Rádio Conte, tá bom? Tem todos os documentos do Sebastião, tem também um documento de uma moto. Gente, ele trabalha na fazenda, ele precisa muito de todos os seus documentos. Então, por favor, por gentileza, quem encontrou ou encontrar, trazer pra gente aqui na Rádio Conte, tá bom? Ou entre em contato diretamente com ele mesmo no 99620-2612. Uma carteira marrom, tá bom, gente? Bora curtir música boa com Zé Vaqueiro. Decida! Música.

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1: Manda porcelanato, curtimos também Zé Vaqueiro Descida, 18 horas e 16 minutinhos. Boa noite a todos de Radinho Ligado, curtindo Rádio Conte 95,9. Onde você estiver, a Rádio Conte está fazendo companhia, não só a Conte, como a Cris também, até as 19 horas. Muita música boa vai rolando ainda no nosso Vem Com a Gente. Galerinha, eu vou num rápido intervalinho, mas é rapidinho, já já tô de volta.
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9: Hora certa, 18 horas e 21 minutos. Eu gostaria de mandar um alôzinho especial pro meu amigo Rugles de Figueirópolis, curtindo pelo aplicativo. Um grande beijo da Cris para você, meu amigo. Obrigado pelo carinho da audiência. Alôzinho também especial pro meu amigo Ognei, diretamente da cidade de Rio Branco. curtindo pelo aplicativo. Um abraço para você, meu amigo. Obrigado pelo carinho da audiência. Bora curtir música boa, animar a nossa noite maravilhosa de segunda-feira. Vem chegando por aqui, Natanzinho Moreno.

0: Santiago na programação, meia-noite e meia. Curtimos por aqui também Natanzinho Morena, 18 horas e 28 minutinhos. Boa noite a todos de Rádio Ligado. Minha amiga Odélia Rita, diretamente do Coronel Ari. Oi, gatona, boa noite, tudo bem?
1: Oi, gatona, como você tá? Tudo bem?
0: Tudo jóia, graças a Deus.
1: Graças a Deus, acabamos de chegar agora da roça.
0: Ê, correria!
1: Hein, roda uma música boa aí pra mim, ofereço pra você, ofereço para o meu esposo Antônio, para o meu filho Johnny, Rafael, e principalmente para você. Tchau, obrigada.
0: Valeu, Odélia, um grande beijo pra você. Mais cedo eu mandei um alôzinho agradecendo o carinho de vocês, de receber a Cris aí na residência de vocês. Um grande beijo, obrigado pelo carinho. Com certeza eu mando sim. E vou mandar essa daqui, que eu sei que o senhor Antônio gosta muito dessa música também. Bora curtir, Gina e Geno, Toalha Branca.

0: Dani Léo, vida boa, curtimos também Gênio Toalha Branca, boa noite.
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0: Se liga na hora certa, 18 horas e 35 minutos.

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10: Galerinha, de volta por aqui com o nosso Vem Com a Gente, 18 horas e 40 minutos. Eu gostaria de mandar um alôzinho especial pra Cristiane, tá de rádio ligado. Um beijo pra você, gatona. Obrigado pela sintonia, pelo carinho da audiência. Quem já chegou por aqui também, o nosso amigo Dionis Rafael, diretamente do Coronel Ari. Oi, Dionis, boa noite, tudo bem?
11: Oi, Cris, boa noite. E aí, tudo bem com você? Tá bem, graças a Deus, né? Só correria, mas tá bem, né? Mas bom demais, hein, a visita de vocês aqui. Eu vi você falando hoje aí na rádio, tá?
10: Obrigado eu, né, pela recepção.
11: Se vocês quiserem vir, pode vir, tá? Vai ser um prazer ter vocês aqui com nós. O dia passou tão rápido ontem com vocês aqui, tá bom? Foi muito bom, graças a Deus, né? Reunido, a coisa melhor, né? Todo mundo junto, né? Cris, toca a música pra nós de... Deixar a sua escolha de Rick Renner, tá? Oferecendo a minha mãe, Dona Andréia, meu pai, São Antônio, pra todos que estão ouvindo, especial pra você, tá? Vou deixar a sua escolha aí. Escolha uma bem boa aí, toca pra nós, tá? Um grande abraço, um grande beijo, tá? Fica com Deus.
10: Valeu, Jones. Obrigado pela sua participação, obrigado pelo carinho da audiência, obrigado pela sintonia. Pode deixar comigo, já separei uma aqui de Rick Renner, Baby, beleza? Ó, mais uma vez, muito obrigado pelo carinho, pela recepção que você e toda a sua família teve aí comigo, com a minha amiga Cris também. E mais uma vez, senhor Antônio, parabéns para o senhor, que Deus abençoe grandemente a sua vida. Ontem o senhor fez 77, que Deus abençoe, que continue fazendo muitos e muitos anos. E a Cris quer participar de todos os aniversários, hein? Tô dentro. Um beijo pra vocês, obrigado pelo carinho. Bora curtir Rick Renner, Baby!

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8: Chegamos ao finalzinho do nosso Vem Com A Gente. Eu gostaria de mandar um alôzinho especial pro meu amigo Alfredo. Alfredo, beijo pra você, gato. Obrigado pela sintonia, pelo carinho da audiência. Tá pedindo música bonita com o Milionário José Rico. Quem disse que esqueci, viu, Alfredo? Esqueci da sua música, não. E ainda deu tempo da Cris atender o seu pedido. Eu vou mandar aqui também um alôzinho especial pro Celestino. Aquele abraço da Cris. Galerinha, por aqui eu vou ficando. Eu volto amanhã às 15 horas novamente com o nosso Vem Com A Gente. Beijo, galera. Tchau, tchau. Boa noite. Bom descanso a todos vocês. Já já temos a companhia do nosso amigo Anderson Camargo com o DNA da Conte. Fiquem agora com o Milionário José Rico. Tchau, tchau. Fui. Até amanhã.

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0: refrãozinho, vai.
1: Ligeira, tirou a minha boca.
0: Vai assim, ó.

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2: Muito bem, de volta na programação Conte, 19 horas 43 minutos. Boa noite para todo mundo aí. Segunda-feira, Dia Internacional da Ressaca. Vamos que vamos até às 21 horas com muita moda sertaneja por aqui. 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Boa noite para você no seu trabalho. Boa noite para você que já está em casa. Para você que está curtindo a gente aí no som do carro. Tá de boa, tá de férias ainda. Bora que bora, a música não pode parar por aqui, é o nosso, é o seu, DNA da Conte, tá chegando aqui Cleiton Romário, Luan Santana, namorando ou não?
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0: Muito bem, estamos de volta aqui na programação Conte. Boa noite para você. Agora são 19 horas e 52 minutos. Tá valendo a sua participação aqui no nosso WhatsApp. Manda à vontade aí, participa aí. Agora nós vamos dar um pulinho lá na Atual Modas, falar com o Daniel, porque quando tem novidade o Daniel fala com a gente aqui, né, Daniel? Boa noite, Daniel. Como é que tá as coisas por aí? Fala comigo.
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0: Maravilha, Daniel! 19 horas 54 minutos. Atual Modas atualizada com você. Tá chegando moda boa aqui. Israel e Rodolfo, Ana Castela, Bombonzinho chegando por aqui. Boa noite!